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4: Tá na Gazeta, tá legal. 8 e 10, ótima noite pra você ligado na Gazeta. Obrigado pelo carinho, pela companhia. Vamos juntos até a meia-noite, até as 10, o Special Night no ar. E às 10 tem o nosso Gazeta Romance. Já já tem o Enigma da Múmia valendo rodízio pra Casa da Pizza. Pra começar tem o Eduardo Maia.

0: Grande Gustavo Lima, meu amigo, tudo bem?
1: Obrigado, Amado.
0: Que honra ter você aqui.
1: Que alegria estar com você, querido.
2: Tá na Gazeta, tá legal, ouvimos aqui no nosso Special Night o Amado Batista, Alucinação, com Gustavo Lima, ainda na Franzil Lima, até quando? Só música boa, do jeito que você gosta. Obrigado pelo carinho, pela companhia, onde quer que você esteja, ouvindo a Gazeta, você que tá em casa, tá aí descansando, descanso merecido pra você que tá no carro, obrigado pela carona, pela companhia, tá no trabalho, que você tenha uma noite produtiva, pra você que tá trabalhando, você que tá aí no prédio, é porteiro, tá na sintonia ouvindo a Gazeta, obrigado pela companhia, tá bom? Fica à vontade pra participar. O WhatsApp liberado é o 659-9987-2045. Tem o nosso Enigma da Múmia valendo rodízio pra Casa da Pizza na Avenida General Melo.
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0: Olá pessoal, muito boa noite, estamos chegando na sua Gazeta FM para mais um Enigma da Múmia. Hoje quarta-feira, 7 de outubro, começa hoje aí a rodada do Brasileirão. A galera que estava com saudade do futebol, hoje vai ter mais uma rodada aí, hein? Vamos ouvir o boa noite dele, o comandante do horário, Max William. Tudo bem, Max?
1: Tudo ótimo, Múmia. Muito boa noite pra você também, Múmia. Verdade.
0: Maravilha. Daqui a pouco o Max traz informações aí da rodada do Brasileirão. O nosso boa noite mais que especial para você, ouvinte legal na sintonia. O WhatsApp já está liberado, então vamos para o enigma. Atenção: três gatos comem três ratos em 3 minutos. Em quanto tempo 100 gatos comem 100 ratos? Pensando, participando, já voltamos. Até já!
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1: 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Tá na Gazeta, tá legal, tá no ar que é a Super Sequência. Bora curtir 3 músicas boas hoje com ele, o Péricles, o Periclão. Bora curtir Graveto. Tem ainda Eu Te Avisei com a participação do Ferrugem. Tem também Linguagem dos Olhos. Aumenta o volume, a Super Sequência com o Péricles está no ar.
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0: Tá na Gazeta, tá legal, 8h32, pra você que tá ligado aqui na Gazeta, ouvimos no, ou melhor, na super sequência, né, aqui dentro do nosso Special Night, o Péricles Linguagem dos Olhos ainda, eu te avisei, com a participação do Ferrugem e Graveto, três músicas boas do Péricles aqui em 99.9, obrigado pelo carinho, pela companhia, fica à vontade pra participar, agora tá na hora do nosso Gazeta Express, tá na hora de deixar você muito bem informado. Matrículas para novos alunos da rede estadual vai até 16 de outubro em Mato Grosso. Você confere agora no Gazeta Express.
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0: Pais e responsáveis que pretendem matricular estudantes da rede estadual de Mato Grosso em 2027 têm até o dia 16 de outubro para solicitar uma vaga pelo sistema Matrícula Web. O período começou na segunda-feira para novos alunos de Cuiabá e foi ampliado para os demais municípios do estado. Para o próximo ano letivo, a SEDUC prevê a oferta de mais de 55 mil vagas em toda a rede estadual, sendo cerca de 13 mil em Cuiabá. A solicitação pode ser feita online pelo matricula.seduc.mt.gov.br. Quem não tem acesso à internet ou encontra dificuldades para realizar o processo online, pode procurar diretamente uma escola da rede estadual. Nesses locais há pontos de atendimento para auxiliar pais, responsáveis e estudantes durante o período de solicitação. Após a solicitação da vaga, a confirmação da matrícula deverá ser feita entre 18 de dezembro de 2026 e 8 de janeiro de 2027. Os documentos poderão ser enviados pelo sistema ou entregues diretamente na escola. Da redação de Thalita Rocha para o nosso Gazeta Express.
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0: bem, chegamos no segundo bloco do Enigma da Múmia da quarta-feira, quarta-feira do futebol, né? E o Max William agora traz informações aí da rodada do Brasileirão. E aí, Max William?
1: Bora lá, Múmia, atualizando aqui o placar, ó, o Corinthians está perdendo pro Internacional, melhor, perdeu por 2-1. É, e o
0: maravilha,
1: Vasco...
0: daqui a pouco o Max William tá traz ganhando, mais hein, informações aí da rodada do Brasileirão. Vamos para mais uma repeteco do Enigma, pessoal, vamos lá. Três gatos comem três ratos em três minutos. Em quanto tempo 100 gatos comem 100 ratos? Queremos saber, pessoal, pensando, participando, já voltamos. Até já!
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1: Tá na Gazeta, tá legal, bora lá, porque tá no ar aqui o nosso tira-tema da Gazeta, brincadeira boa valendo prêmio, tá valendo o que, Max William? Valendo um par de ingresso para o aniversário de 15 anos do Colônia Show Bar, que acontece neste sábado, com diversas atrações e 12 horas, isso mesmo, 12 horas de show para você aproveitar do começo ao fim. Então, ó, valendo um par de ingresso para o aniversário de 15 anos do Colônia Show Bar. Então bora participar. Música 1, Lucas e o Igor. Flash, música 2, Jota Quest, Descobridor dos Sete Mares. E a música 3, o Fred e o Fabrício, Você Não Cuidou. E aí, qual será a vencedora? Música 1, a música 2 ou a música 3?
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Tá na Gazeta, tá legal, ótima noite pra você que tá ligado na Gazeta. Pra você que tá curtindo aqui a Gazeta FM 99.9, ouvimos a música 3, o Fred e o Fabrício, Você Não Cuidou, música 2, o Jota Quest, Descobridor dos Sete Mares, e a música 1, o Lucas e o Igor Flash. Quem tá se dando bem é o William Henrique do Parque Jorge, levando aqui os ingressos pra curtir aí o aniversário de 15 anos do Colônia Show Bar, que acontece agora neste sabadão, com diversas atrações e 12 horas de show para você aproveitar do começo ao fim. Parabéns então, William Henrique do Parque Jorge, levando aí os ingressos. É só passar aqui na Gazeta amanhã para retirar o par de ingresso. Combinado? E a música vencedora, a música 3, o Fred e o Fabrício, Você Não Cuidou.

Tá na Gazeta, tá legal, 9:06, ótima noite pra você ligado aqui na Gazeta. Ouvimos aqui o som da Shakira, ainda Xande de Pilares, clareou Fred e Fabrício, você não cuidou, aqui na sua Gazeta, obrigado pela companhia. Pra você que tá ligado na Gazeta, daqui a pouquinho tem mais um repeteco do nosso Enigma da Múmia, valendo rodízio pra Casa da Pizza na Avenida General Melli. Então, ó, bora mandar recado, WhatsApp 659-9987-2045, atualizando, o Vasco tá vencendo o Botafogo por 3-1 pelo Brasileirão, pra você que tá ligado aqui na Gazeta.

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0: Muito bem, chegamos no terceiro bloco do Enigma da Múmia da quarta-feira maravilhosa, é a quarta-feira do futebol. Galerinha tá animada, enviando mensagem de texto e áudio, todo mundo participando. E agora Max William traz informações aí da rodada do Brasileirão. Lembrando que amanhã tem o time dele, o Palmeiras. E também tem um time que ele adora, que é o Flamengo, né, Max William? Fala da rodada aí,
1: Flamengo,
0: Max.
1: O Flamengo é um time bom, bom pra perder, ó. Bora lá atualizar aqui o Vasco 2, Botafogo 1, Múmia. Um gol foi anulado aqui.
0: Maravilha, daqui a pouco o Max William traz mais informações aí do futebol. Agora vamos para mais um repeteco último da noite, vamos lá. Três gatos comem três ratos em três minutos. Em quanto tempo 100 gatos comem 100 ratos? Pensando, participando, já voltamos. Até já!
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0: da vida. O Grêmio, João Gustavo Murilo te ama, viu? Se ligue.
1: É o Grêmio!
2: João Gustavo Murilo.
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0: dessa, viu?
1: Tô vendo, hein?
0: Essa
1: tô
0: é difícil de achar, viu?
1: É, a gente
0: achou,
1: mano.
0: Achou. Daí é o prêmio da Mega Sena, rapaz.
1: Obrigado, Vilinho.
0: Valeu, Zé Michel e Augusto.

0: Tá na Gazeta, tá legal, 9h35, pra você que tá ligado aqui na Gazeta, ouvimos o Fabrício Fernando, Beijo Demorado, com o Guilherme Santiago, a Vanessa Carlton, ainda Cleito e o Romário, o Neto Brito, Mega Hair, com o Luan Pereira na música do dia, pra você que tá ligado aqui na Gazeta, obrigado aí pelo carinho, pela companhia, agora tá na hora de deixar você bem informado no Gazeta Express. Você confere comigo, Seduc oferece curso gratuito para quem busca concluir o ensino fundamental ou médio. Jovens e adultos que não concluíram o ensino fundamental ou médio podem se inscrever no curso preparatório gratuito para o exame certificador da educação de jovens e adultos, o ESEJA. Oferecido pela Seduc. O curso tem aulas presenciais em 5 polos de Cuiabá e Várzea Grande. A matrícula é feita diretamente na secretaria de uma das unidades participantes e a preparação oferece a revisão de conteúdos simulados e resolução de questões com acompanhamento de professores da rede estadual. Em 2026, as inscrições e a aplicação das avaliações seguem até 15 de dezembro. Mas atenção! A matrícula no preparatório e a inscrição no exame são procedimentos separados. Para realizar a prova, o candidato deve acessar o portal do exame certificador no site seduc.mt.gov.br. A inscrição no exame também é gratuita. O edital, os materiais de estudo e as orientações aos participantes estão disponíveis no portal. Da redação de Thalita Rocha para o Gazeta Express.
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0: Tá na Gazeta, tá legal, por aqui participando do nosso Enigma da Múmia, mandou o texto. Boa noite, Max William. A resposta é 3 minutos, Roberta Oliveira, do 1º de março, participando do Enigma da Múmia também. Boa noite, Max William, que é o Wagner Rosa, do Residencial Vantuil. A resposta do Enigma da Múmia, 3 minutos, beleza. Tá na Gazeta, tá legal. Obrigado pela participação, Wagner. Quem tá mandando recado aqui também, tá participando, tá mandando áudio. Boa noite.
1: Boa noite, Marcos.
0: Boa noite. Boa noite.
1: 3 minutos. A resposta do Enigma, Selena Pereira, do bairro Baú.
0: Valeu, Selena. Abraço pra você. Obrigado pela companhia. Fica à vontade pra participar. 659-9987-2045. Valendo rodízio pra Casa da Pizza, na Avenida General Melo. Oi, Max. Boa noite. Aqui é a Giane Dias do Nascimento, do bairro Jardim Mariana. A resposta do Enigma da Múmia, 3 minutos. Beleza. Obrigado pela companhia. Fala, Magno.
2: Boa noite, Max Suíra. Boa noite, Numa. Você tava no culto, aí tomava a dobrança somente aqui.

0: uma cervejinha com álcool.
1: Beleza.
0: Uma Brahma. Eu bebo só Brahma, eu bebo, Max Filha. Eu bebo Brahma. E tá, a gente faz a nona aí, é 3 minutos, tá na gaveta, tá legal, eu tô tomando um monte no laranjal,
1: tá,
0: hein?
1: Tá tomando água.
0: Boa quarta-feira.
1: Mas é um mentiroso.
0: Dia bom, hein? Amanhã tem Flamengo, amanhã vai ser líder de novo, 203 pontos, Max Filha. Vai lá, Maxi.
1: Mas é um mentiroso, mas nem bebe, rapaz, ele nem bebe, mentiroso. Nem vai mentir assim lá longe, tá mentindo mais que o Naldo Benner, rapaz. Ele bebe a K-Star, rapaz, se bebeu a bebida, ele dá um trem nele lá, hein?
2: Boa noite, Max!
1: Fala,
2: mano! A resposta da múmia é 3 minutos!
1: 3 minutos!
2: O Anderson aqui no...
1: Valeu, Itapaché. Anderson! Obrigado pela participação, oi, boa noite!
3: Boa noite, meu nome é Rayane
1: Alves. Oi, Rayane.
3: Colorado, e a resposta de hoje é 3 minutos.
1: 3 minutos.
3: Tá na Gazeta? Tá legal.
1: Valeu, tá na Gazeta, tá legal. Um abraço pra você, obrigado pela companhia participando do Enigma da Múmia. Bora lá pra resposta, então.
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5: Muito bem, chegamos no último bloco do Enigma da Múmia da quarta-feira. Max William tá ali já romântico, né, preparando o Gazeta Romance. Topo Gijo já caprichou na playlist, só lentinhas, hein, Max William?
1: E viu só, Múmia, só lentinha hoje no nosso Gazeta
5: Maravilha, Romance. Ele tá ali também correndo atrás do sorteio, mas antes... As informações aí da rodada do Brasileirão, como é que tá aí, Max William?
1: Bora lá, ó, o Vasco finalizou aí, ganhou do Botafogo por 2-1, é o jogar-se pelo Brasileirão.
5: Maravilha, daqui a pouco mais informações, agora vamos para a resposta do Enigma, atenção, vamos lá. Três gatos comem três ratos em 3 minutos. Em quanto tempo 100 gatos comem 100 ratos? A resposta do Enigma, 3 minutos!
1: 3 minutos!
5: Muito bem, esse foi o Enigma da quarta-feira. Grande abraço a todos, obrigado pela audiência. Max William já volta aí para te ajudar no sorteio. Grande abraço e tchau!
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0: volta, tá legal, bora lá pro nosso Segura Peão, tá na hora de ouvir, curtir três modão do bom por cá, bora curtir o Rick e o René, de mal com você, Grupo Carisma, Agora ou Nunca Mais, Jean Giovanni, pra te ver rebolar, três modão do bom aqui no nosso Segura Peão.
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tá legal, ouvimos aqui no Segura Peão 3, Modão do Bom, G. Giovanni, pra te ver rebolar, Grupo Carisma, Agora ou Nunca Mais, e o Rick Renner, De Mal com Você. Agora tem Camisa 10, já já tem um Gazeta Romance.

0: Muminha chamando o primeiro ouvinte, Muminha.
1: Atenção, Max William, aí vai o primeiro ouvinte.
0: Boa noite, Max William. Aqui é Roberto Oliveira da Silva, do bairro 1º de Março. A resposta do enigma da

0: Múmia, 3 minutos, parabéns, Roberto Oliveira da Silva, levando aqui o rodízio para Casa da Pizza na Avenida General Melo.
1: Muito bem, Max, aí vai o segundo ouvinte.
2: Boa noite, Max.
0: Boa noite. Aê, parabéns pra você, tá bom? Celiane Aparecida Queiroz, do bairro Baú, levando aqui também o rodízio pra Casa da Pizza, na Avenida General Melo. Já já tem o nosso Gazeta Romance, o programa mais romântico do rádio.
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5: Tá na Gazeta, tá legal, tá no ar aqui o nosso Gazeta Romance, o programa mais romântico do rádio brasileiro. Até a meia-noite, eu, Max William, te faço companhia. Claro que eu conto com a sua participação para mandar o seu recado. Manda texto, manda áudio, WhatsApp 65999872045. E aí, qual música não pode faltar no nosso Gazeta Romance? Para começar muito bem, tem Maiara e Maraíza.
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na Gazeta, tá legal, 10h36, ouvimos aqui no Gazeta Romance, o Danilo e o Davi, Eu Não Sou Terapia, Leona, Léois, Marcos e Beluti, Pena Que Você Já Namora, Sampa Crio, Nada Vai Tirar Você de Mim, aqui na sua Gazeta, obrigado pelo carinho e pela companhia, fica à vontade para participar, para mandar o seu recado, manda texto, manda áudio, WhatsApp liberado para você participar, aqui do nosso Gazeta Romance, quem tá na sintonia ouvindo a Gazeta, obrigado pela companhia, boa noite Max William, aqui é Esté do Residencial Nico Baracate, o Edelson Anacleto ouvindo a Gazeta lá no Jardim Mariana, a Aline Palma ouvindo a programação no bairro Morada do Ouro 2, ótima noite para você morador do Morada do Ouro 2, obrigado pela companhia curtindo o nosso Gazeta Romance, fica à vontade para participar, 659-9987-2045.

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na Gazeta, tá legal, 11:05, ouvimos aqui no Gazeta Romance a Olivia Jean, Man in Need, ainda Malta Diz Pra Mim, Gustavo Lima, Bala Alojada, sua música boa do jeito que você gosta, obrigado pela companhia, quem tá na sintonia curtindo o Gazeta Romance. Oi Max, boa noite aqui, ouvindo a Gazeta, obrigado pela companhia, Adriano. E Adriano, ótima noite pra você, tá bom? Eduardo Barreto tá ouvindo a Gazeta no Morada do Ouro 2, na sintonia ouvindo a Gazeta também. A Joyce Maria tá ouvindo a programação no bairro Nova Esperança, ótima noite pra você aí no bairro Nova Esperança, quem tá na sintonia curtindo o nosso Gazeta Romance, obrigado pela companhia, meu amigo Aramis, tá no Santa Helena. A Maria Clara tá na Fazenda Mimoso, curtindo o Gazeta Romance também. Ótima noite para Stephanie Veiga, do Jardim Florianópolis, na sintonia, curtindo o nosso Gazeta Romance, que segue até a meia-noite. E você segue mandando o seu recado. 659-9987-2045. Para você que está em casa, para você que está no trabalho, está trabalhando, assim como eu. Bom trabalho aí no seu trabalho. Para você que está na sintonia também, no carro, obrigado pela carona e pela sintonia.

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4: Estamos de volta com o Gazeta Romance. Agora tem de Paulo e o Paulino.

Aquino, Gazeta Romance, Alessio Alessandro, Saudade Tem Limite, Gabriel Sarte, Amor de Índio, com João Carlos Martins, Ariana Grande, Petal, ainda Leandro e o Leonardo, essas mulheres, aqui no Gazeta Romance, obrigado pela companhia, ó, quem tá na sintonia, Claudine Fidelis, está ouvindo a Gazeta no bairro Glória, Vanessa Lemes, ouvindo a Gazeta também no bairro Glória, obrigado pela companhia, o Thiago Fidelis, Claudemir está na sintonia também, curtindo a Gazeta, o Paulo Henrique Rodrigues, ouvindo a Gazeta no Parque Atalaia, obrigado pela companhia, o Davi Del Monte, está no Tijucal, ótima noite para o Matheus Viana, ouvindo a Gazeta no bairro Centro América, Edanil Antunes, curtindo a Gazeta no bairro Areão, obrigado aí pela companhia, ouvindo o nosso Gazeta Romance, que segue até a meia-noite. Noite.

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1: Estamos de volta com o Gazeta Romance. Agora tem o John Denver. Agora 11:38. Boa noite.

0: Tá na Gazeta, tá legal, 11h51, só música boa aqui no nosso Gazeta Romance. Você ouviu a belíssima canção de Tony Zendai, Merci, ainda roupa nova. Volta pra mim, quem tá na sintonia ouvindo a Gazeta, o Conrado. Fala, Conrado, boa noite, queridão.
1: Alô, Batrilha, muito boa noite, eu, Conrado, boa aqui noite. Sempre na audiência aqui no bairro Novo Paraíso. Gostaria de mandar um alusão pra meu amigo Maicon ali do Terra Prometida, nesse momento ele tá na audiência e tá na Gazeta, Marcos, tá mais que legal.
0: Aí, valeu, Conrado, tá na Gazeta, tá legal, um abraço pra você, obrigado pela companhia aí, curtindo sempre o Gazeta Romance no bairro Novo Paraíso. Um abraço pra Vanessa também. Oi, Vanessa, ótima noite pra você, obrigado pela sintonia. Saideira do Gazeta Romance, tem Gustavo Lima, retrovisou ainda Paula Tolle, e eu tô indo nessa, já já tem o Gazeta na madrugada, às 4 da manhã, tem o Arizona no comando do Manhã Sertaneja. A gente se fala amanhã, às 8 da noite.

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Bom dia, solo sagrado e abençoado por Deus deste rico estado chamado Mato Grosso. Hoje, quinta-feira, dia 8 de outubro do ano de 2026,

0: Arizona.
1: Reação em estado bruto.
2: Bom dia, bom dia, bom dia, bom dia, bom dia. Pra você que tá ligado na melhor programação, é claro, Gazeta FM. Hoje é quinta-feira, viu, gente? Quinta-feira, dia 8 de outubro do ano de 2026, na Era Vulgar. De acordo com o calendário gregoriano, que é o que seguimos, esse ano não é bissexto, tá? Esse ano não é bissexto. Portanto, hoje é o 281º dia do ano, é o dia de número 281, faltando 84 dias para acabar o ano, hein? Significa que faltam 77 dias pro Natal, hein? Já tá bem aí, né? Já tá bem aí o Natal, rapaz. Faltam só 77 dias. Bom dia, bom dia, bom dia, bom dia, bom dia. Você que tava aí cheio de preno. Cheio de preno, né? Ai, ai, ai, ai, ai. Aí, ó, trem já. Já angriziou tudo aí, ó. E agora já. Agora já. Já tá em cima da hora. Bom dia aos porteiros, recepcionistas, frentistas. Bom dia, bom dia, bom dia, bom dia aos camareiras. Bom dia para você que passou a noite de plantão aí. Seja na área da saúde, da segurança, aos motoristas. Bom dia para você que perdeu o sono e tá rolando na cama para lá e para cá. Bom dia para você que deita para dormir e demora para pegar na cama no sono, né? Ficar rolando, rolando. Quantas roladas é pra pegar no sono? Eu falei.
3: Hã?
2: É uma... Tem espinho na cama, é? Fala aí, Valdeir Misael. É quinta-feira. Amanhã, sexta, segunda, feriado, hein? Pra nós não muda muita coisa, não. Mas bora que bora, né? 4 horas, 8 minutos.

Bom dia, bom dia, bom dia. Olha a hora. São 4 horas, 11 minutos no horário do Mato Grosso. Oh, deixa eu só levantar uma informação que eu já vou falar para o Tubarãozara que tá no trecho aí, hein? É, teve uma pitimba ali perto do Ursão, sentido rumo. Deixa eu só levantar mais informação aí. 65999872045. Se alguém tiver mais alguma informação sobre essa pitimba ali, né? Por volta das 2 horas da manhã. Houve um abarroamento ali, uma colisão ali. E, na verdade, foi uma burdoada sertaneja mesmo, né, cara? E até ainda há pouco tava fechado ali. Tava isolando, né? Se alguém tiver mais alguma informação aí, perto do posto Ursão, chegando na Rumo Logística.

0: O Claudinei, Claudinei tá lá nos Estados Unidos da América, tá ali saindo da Pensilvânia, final do contrato é Nova York, né? Ô Claudinei, um abraço, hein, meu amigo? Ontem eu acabei esquecendo de comentar com ele, a galera lá chama ele Claudinei. Ele Claudinei Alves. Ô Coringa, ô Coringa. Olha a hora agora, são 4 horas e 18 minutos. Então, gente, tô aguardando aqui carregar o WhatsApp aqui, mas eu recebi informação aqui no grupo dos piratas aqui, de uma pitimba, né? Tá aqui, ó. Tem duas pitimbas aqui, né? Em frente ao posto Ursão, dão 2:00 da manhã, saída pro terminal em Rondonópolis. Uma colisão lá. Se alguém tiver alguma informação aí, se tá passando, se não tá passando. E essa outra aqui é ali na Serra da Petrovina, né?
1: Pessoal, boa noite. Boa noite ou bom dia, né? Já é 2:24 da manhã aqui do horário, Mato Grosso. Esse vídeo que o menino fez aí do ursão, acidente ali mesmo. Acabaram de colocar a cone ali pra trancar a BR ali, tá? Em sentido rumo aí. Já tá formando uma fila ali. Não sei até que hora que vai, porque tá os dois caminhões ali no acidente. Então colocaram os cones já pra trancar. Então, já fez pra você ficar ciente aí, positivo?
0: Positivo, então tá aí. Essa pitimba aí perto do ursão ali. Uma colisão ali durante a madrugada. O outro aqui, ó. Cadê aqui? Cadê? Deixa eu ver. Aqui, pronto. O Fernando, né? Fernando tá aqui, quem falou foi o Adriano, que é o Fernando aqui. Fala aí, Fernando, fala aí.
2: Bom dia, galera, que estiver subindo a Serra da Petrovina aí, na manhã ou de madrugada, sei lá, tem um caminhão tombado na curva do S ali, positiva.
0: Pose.
2: A sentido subindo aí, pose.
0: Então daí, quem tiver subindo a Serra da Petrovina na curva do S, tem um caminhão pitimbado lá, vai com cuidado, dá atenção redobrada.

0: Bom dia, bom dia, bom dia. Conferindo a hora agora, são 4 horas e 23 minutos. 4 e 23. Deixa eu ver se eu tenho mais alguma informação aqui. Oh, cadê? WhatsApp da Gazeta aqui, era aquele modelo hoje, né? Não tá abrindo, não. Bom, os amigos da estrada, ninguém falou nada. Por aqui tá tudo sossegado. Ô, Arizona! Segunda Tessalonicenses 3:3, amém. O João Victor, bom também, né? Mais fiel é o Senhor, o qual vos confirmará e guardará do maligno. Amém. Bom dia. Bom dia, bom dia, bom dia. É, isso aqui é politicagem. Tá bom. O Chega Pra Cá, canta pra nós aí. De Paulo e Paulino. Hora certa, conferindo a hora 4h24. O nome da música é Hora Certa.
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1: Bom dia, bom dia, bom dia, bom dia. Parece que tá chegando informação aqui. Vamos ver o que nós conseguimos descobrir aqui. Bom dia, Arizona. Cuiabá, Campo Verde, tudo libertado. Espero que até primavera esteja assim. Ah, positivo, Cuiabano da Charcade aí, né? Tá lá só na paz aí, né? Só na paz aí. Dido por cá. Fala aí, Dido. Vamos ver o que ele tá falando aqui, se é do acidente ali.
2: Bom dia, Arizona. Já tá liberado aqui no Ursão, perto da Rumo, positivo.
1: Meu irmão, valeu.
2: O povo tá na pista limpando aqui que a pancada foi feia. Mas já tá passando uma pista aí, positivo.
1: Positivo.
2: Um bom dia, Deus abençoe a todos aí. Tudo de bom.
1: Amém, amém. Então tá aí, ó. Acidente aconteceu ali em frente do Ursão, chegando na Rumo ali. Já tá tudo liberado ali, né? Foi um meteoro, né, cara? Foi a cacetada mesmo ali, eu treinei. Deus é mais. Os piá estão avisando aqui, ó. Tá? Então tá bom. Ah, aqui, ó. É esse aqui, tô. Já tá libertado, já lá, né? Beleza, já. É esse mesmo aí, ó. Nossa. Destruiu a cabine do caminhão, cara. Bom, parece que o motorista tá bem, né, cara? Meu Deus, que coisa feia, velho. Bom, mas tá liberado, né? Tá liberado, graças a Deus ali, dando os materiais só. O que tem seguro aí já cobre e tá tudo certo. Bom dia, bom dia, bom dia, bom dia, bom dia. Bom dia! 4 horas e 31 minutos, eu vou pro intervalo comercial. E daí eu já volto, viu, galera? Só ali subindo a Petrovina aí, quem tiver subindo a Petrovina na curva do S. Tem um caminhão pitimado. Como diz o paulista, lá em Riba, né, na curva do S. Para quem estiver subindo a Petrovina, Pitimba em frente ao Ursão já está resolvido, graças a Deus. TKS aí, irmão. TKS aí, viu? O Dido que mandou para nós aí. TKS, show de bola.
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3: Bom dia. Manda um abraço aqui pro Coringa, né? Coringa tá lá nos Estados Unidos da América, né, meu patrão? Deus abençoe sua vida aí, viu, Coringa? Ele falou uma grande verdade, ele falou, a galera sai do Brasil, vem pra trabalhar aqui, mas achando que... É. Eu vou falar uma coisa pra você. É, o Coringa tá dizendo que trabalha a média de 70 horas por semana, às vezes. Eu não sei qual que é a fórmula do sucesso, mas uma coisa eu observei. As pessoas que venceram, elas trabalharam, mas trabalharam. Trabalharam quando os outros achavam que tinha que forgar, que tinha que... Ah, você tem que tirar pro lazer. Vai lazerando. Vai. Eu conheço gente aí fazendo lazer aí. Não tem nem da churrasqueira, cara. Amanhã é sexta-feira, né? É. Amanhã empestei o Instagram e tudo aí, quanto é rede social. O cara não reboca a parede. Não tem nada a ver com a vida de ninguém, não. Cada um que se lasque. Fala o que quiser da vida. Mas o cara não reboca a parede, velho. Tem a cara de pau de tirar uma foto. Cada um fala o que quer com o seu dinheiro, tá? Bem lembrado. Mas não tem reboco na parede. Eu tava na Fiente essa semana conversando com os empresários ali. Aí teve um lá. Falou, cara, assim, na boa, velho. É, o cara, ele tira foto... Né? Aquela foto cheia de pose, bocas e bicos e caras, mas a parede lá atrás não é rebocado, não tem uma colher de concreto no quintal, só no barreiro, parecendo, sabe? É assim, rapaz, a churrasqueira é 4 tijolos e a trempa do fogão ali. Pra fazer, vai, tá lá, senhor Heineken, picanha, putz, grilho, velho. Então tem uns que falam ainda, quantas vezes, larga de ser besta, bora divertir,

trabalhe quando você tem. A Bíblia fala, lembra o Senhor teu Deus enquanto você é novo. Né? Nos dias da sua mocidade, antes que chega a velhice. Aí depois não tem onde cair vivo, né? Porque morto cai em qualquer lugar. Aí não, aí quer lacrar, né? O rico, é rico. A Bíblia fala, se não quer trabalhar, não coma. Não coma. Trabalho, trabalho, trabalho. É o seu segredo. E os que venceram, eu não sei qual que é a fórmula do sucesso, mas quem venceu, eu sei que trabalhou e trabalhou muito. E ficar atento, né? Não é medir força, não. Né? Se você trabalhar fazendo força, beleza. Mas se você puder trabalhar fazendo, usando o cérebro, vai melhorar bem mais, hein? Tá bom? Tem gente aí que... Rapaz, a música de Geraldo Vandré já dizia. Vem, vamos embora, não espera acontecer. Quem sabe faz a hora, né? A hora é agora. A hora é agora. Trabalho. Pula da cama cedo, né? Vai trabalhar. Seja o primeiro a chegar, seja o último a sair. Trabalho, meu patrão. Trabalho. Se tá ruim trabalhar pros outros, vá trabalhar pra você e pronto. A Vanilda, por exemplo, tá lá, ó. Pulou da cama cedo, tá lá vendendo o salgado dela. Deus te abençoe, Vanilda. É, do lado do Café Brasileiro, Cine Nebo Tempo. Aí vai chegar um parente dela, vai falar, mas pra você é fácil, você teve sorte. Sorte! Mulher pulou da cama 3 horas da manhã pra ir trabalhar, fazendo chuva, frio, calor, né, correndo risco de segurança. Mas tá lá, na barraquinha, na beira da estrada, vendendo. Vê um lazarento de um parente que não fez bosta nenhuma no mundo e acha que tem direito até mesmo. Vá pro meio do inferno, meu. Besta. Parabéns a quem trabalha. Deus abençoe a quem trabalha. Que te dê saúde, que te dê coragem, que te dê disposição. Para de juntar parente dentro da sua casa que não te deu bosta nenhuma e ainda vai lá para reparar o que você tem. Ah, você mesmo. Trabalho, trabalho, trabalho.

Bom dia, bom dia, bom dia, Dinauro, grande Dinauro, Cannabis Food, falando em trabalho aí, Dinauro. Eu tava a convite lá do Tadinho da Catarinense, a gente foi na Roda Benz, o vice-presidente da Mercedes, né? Estava lá, e a Alemanha, né, cara? A Alemanha, Mercedes na Alemanha vai investir pesado no Brasil, né? De todos os países do mundo, a Mercedes vai investir mais no Brasil. E eu fiquei feliz, cara. Sabe quem encontrei lá, Dinauro? O seu Djalma. O seu Djalma, lá da Carvalima, né? Fazia hora que eu não via ele pessoalmente, topei com ele e falei, e aí? Ele falou, você não dorme, não? Eu falei, não. Vamos trabalhar. E é assim, cara. É assim, ó. É a única forma do sucesso, é o trabalho. Trabalho. É o trabalho. A Bíblia fala, não quer trabalhar, não coma. Não tem como, velho. É o trabalho. É, um dia fui no médico, chegou lá, porque médico você tem que ir vários, né? É, não vai pela opinião de um só, não, você tá enrolado. Chegou lá, a mulher olhou pra minha cara e falou assim, não, você tem que dormir pelo menos 8 horas por dia. Eu falei, dona, de fronca, bestiara. Respeite seu diploma, sua profissão aí. Vou te contar um negócio aqui pra senhora. Eu não lembro o dia da minha vida que eu acordei depois que o sol saiu. E a parada é o seguinte. Desde criança, eu trabalho desde os 8 anos. Trabalho, trabalho, trabalho. A Bíblia fala, nunca foi sorte, sempre foi Deus. Você tem que levantar pra de madrugada, não adianta falar assim. Provérbio 16, tá? O homem faz seus planos, mas é Deus que determina. Você não tem que levantar e falar, ô senhor, põe dinheiro na minha conta. Não, Deus te ajuda, mas ele espera que você faça, no mínimo, a sua parte. Você levanta de manhãzinha aí, fala, senhor, é o seguinte, eu tô aqui diante da sua presença, quero te agradecer pela noite de repouso. Tenho um dia inteirinho pela frente que eu não faço ideia

0: do que vai acontecer. Eu só queria, Deus, que o senhor colocasse. Você que é vendedor, você que vende laranja, você que vende lanche, você que vende cebola, você que vende vassoura, balde, bacia, era mascate, cara. Vender uma arte. Faça, senhor, coloca no meu caminho quem tem interesse em comprar o que eu tenho para vender, Deus. Eu só queria que o senhor colocasse no meu caminho quem tem interesse em comprar o que eu tenho para vender, porque a parada é o seguinte, o senhor me deu sabedoria para conversar, então... Se eu não vender hoje, eu vou largar pelo menos amarrado pro pé, da próxima vez eu vendo. Vender, cara, é acreditar que você tem um produto que a outra pessoa precisa, mas não sabia que existia. E a partir do momento que você apresentou, a vida dela nunca mais vai ser a mesma. Se não adquirir aquilo que você tem pra vender. Agora, se você não acredita no que tem,
1: hã?
0: Não acredita em você,
1: hã?
0: Como é que você quer que os outros acreditem? Você quer ver uma coisa que eu acho bonita, cara? Fala para um vagabundo, um preguiçoso, que foi Deus que te abençoou rapidamente, ou infeliz, vai para a igreja, ao menos 3-4 dias seguidos, chega lá e fala, mentira, fui 4 dias na igreja e não aconteceu nada.
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0: O povo passou 400 anos de escravidão no faraó no exército do deserto, 400 anos. O dia que Deus falou para Moisés, vai lá e tira o povo. Você acredita que passaram, saindo, indo para a Terra Prometida, 40 anos murmurando, por isso que os velhos não chegaram, enquanto não mudaram de ideia. Aqueles que vivia murmurando, morreu tudo pelo caminho. Quem chegou foi os filhos ou os filhos dos filhos.
3: Ei, pessoal.
0: Desse modelo, tá?
3: Vocês agora, a pura filosofia do Cerrado.
4: Ei, quem achar que estamos errados, que atira o primeiro tomate.

0: Ah, essa música é quase que uma profecia, né?
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0: Aí, ó. Quem pula da cama cedo todo dia, e desde que eu conheço ele, é o Adriel. Adriel da Buzete, ó. Você viu, ó, pra você ver que interessante, né, cara? Você sabia que o seu nome é o que você tem aí, mas na rua onde você mora, no seu convívio social, é o sobrenome da empresa? Por exemplo, Adriel da Buzete. Adriel da Buzete. E o Adriel chegou lá, arregaçou a manga e botou pra arregaçar mesmo. Botou botando mesmo. E tá o nome dele, Adriel da Buzete. Sabe aquela história, a Buzete vai até você? Anota aí, 65. 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Adriel da Buzete. Você pode ligar 3 horas da manhã que já tá acordado. Aí os caras vão falar que ele teve sorte na vida. Sorte. Nunca foi sorte, sempre foi Deus. Achei engraçado ele falar que eu ouvia essa música quando era criança. O Adriel tava lá no cartório essa semana, lá na Várzea Grande. Aí a moça falou, grande, ela falou, lendário Arizona. Eu falei, como assim? Falou, ah, desde criança eu te escuto. Hã? Eu falei, tá, bexiga, velho. Tamo ruído mesmo, hein? Alô, Dinauro, bom dia, Dinauro. Aqui, ó, esse aqui é outro exemplo clássico do trabalho, né? Dinauro trabalhava na fazenda, rapaz, fazendo buraco, cavando cerca, esticador, como é que é? Ele falou que ele tava fazendo esticador, buraco pra pôr esticador. E aí o cara falava o seguinte, não interessa, nós vamos furar um buraco aqui, ó. Nem que leve um ano, mas o buraco vai sair aqui, ó. Fogo, menino. Língua de fogo que subia. E o caboclo tá lá, trabalhando. Hoje ele trabalha na Carvalima. A Carvalima tem um projeto interessante lá, né, cara? Você começa a trabalhar depois de um determinado tempo lá, você passa a ser patrão também. Mas a oportunidade tá pra quem? Ó, a oportunidade que você desperdiçar, a outra aproveita. Então não tem oportunidade perdida. Mas só tem um detalhe, né? Trabalho. Trabalho e trabalho. Shalom Aleichem. O Johnny já disse aqui, ó. Guri que não anda, não vende picolé, meu patrão. Essa música fala uma grande verdade, né? Coração flamejante. Vá trabalhar porque você quer executar. E eu vou te contar uma coisa pra você, velho. Na boa, sem sacanagem. Eu já falei isso aqui, até numa palestra um dia, né, falando com o grupo aqui, ó. Os primeiros 4 meses eu vinha de AP lá do Parque do Lago, 17 quilômetros por dia. Chegava aqui, 11 horas da noite, dormia aqui por 4, 5 meses, eu dormia no chão da Gazeta. Quieto, nunca ninguém soube de nada. Eu tô te falando que eu acredito na força do trabalho. É trabalho! Trabalho! Claro que você pede pra Deus segurança, saúde, né, mas é trabalho. Ô, Dinauro, um abraço aí, grande Cannabis Foot aí. Empresário do transporte logístico, juntamente com o Fernando, na escuta do Manhã Sertaneja, em algum lugar do Hemisfério Sul. Eu vou pro intervalo e já volto agradecendo aí. Fala aí, o Marciano, como é que tá o negócio aí? Fala aí. Fala aí, Tubarão.
2: Bom dia, Arizona. Marciano Torres, da Barra do Burgo. Bora apertar a tesco da Gazeta. E vamos trabalhar. Não vai parar, não.
0: Não pode parar, não.
2: Trabalhar aqui, hora dá certo.
0: Hora dá certo. Aí, ó. Você vê a vaca não dá leite. Você tem que ir lá e tirar o leite da vaca. A galinha não é buscar ovo. A galinha bota, mas pra galinha botar o ovo, ela tem que estar com alimentação balanceada

0: não tem nada de graça, né, meu patrão? Você tem que plantar. Nem o relógio trabalha de graça. Vou pro intervalo, né? Vou pro intervalo. Mas tem que trabalhar.
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0: Bom dia pra você que tá ligado na melhor programação, é claro, Gazeta FM. Galera que tá... Ô, o japonês mandou uma passagem aqui, ó, que massa, Provérbios 20:13, né? Tradução da nova linguagem da versão internacional, nova versão internacional, né? Não ame o sono, senão você acabará pobre. Fique desperto e terá alimento de sobra. Do céu só cai chuva e bosta de passarinho, velho. A benção é merecida. Em 1989, comecei a trabalhar na gráfica Novo Tempo. E era do Carlos Bezerra. Agora pode falar que já passou por lida política, né? Era do Carlos Bezerra, a gráfica ali, cara. Eu entrei de office boy lá. 1989, na General Melo. Aí, rapaz, era a época da eleição, né? Foi campanha política e tinha aqueles... A gráfica, né, cara? Serviços gráficos era feito um punhado. E eu já tinha, era curioso, comecei a trabalhar lá, mexendo com os trem lá. Tanto que eu sou impressor de offset, né? Aprendi lá. Falei, cara, deixa eu trabalhar nas horas vagas aí. Ele falou, não. Eu falei, não, mas eu já aprendi. Quem te ensinou? Eu falei, o Sérgio. Inclusive, Sérgio Soares, sobrinho. Topei com ele esses dias. Cara, tá do mesmo jeito. O negão não envelhece. E o cara me ensinou, velho. E aí, rapaz, eu trabalhava, entrava na sexta-feira, deixa eu te explicar. O Shabat, né, de uma lua nova a outra, mas só pra encurtar a história, né? Eu entrava sábado, depois que o sol entrava. Começava a trabalhar no sábado, depois que o sol entrava, 7 horas da noite, saía na sexta, 5 da tarde.
2: Hã?
0: É. 3 dias por semana, 22 horas por dia, velho. Trabalho, cara. Trabalho. Falei, essa terra aqui é a terra da oportunidade. Tem que trabalhar, não tem como. É, não tem como não trabalhar. Sidney Botempo tá mandando bom dia pra todo mundo aqui. Ô Sidney, um abraço, tá mandando alô pro Dinauro, né? O Cannabis Foot, o Carlão da Xela também tá lá. Pô, a história do Adriel, cara. O Adriel tem uma história violenta, cara. Superação, bicho. Superação. A história dele é assim. Ele podia ter tudo na vida pra jogar a toalha e falar, não. O mundo, para o mundo que eu vou descer. Pelo contrário, o cara trabalha. Quer vir correndo aí, fazer os corres dele aí e tal. Acho que o cara nasceu em berço de ouro. Não. Pelo contrário, tiraram foi o berço dele. É desse modelão. Então, olha os grandes homens aí. Trabalho. Quer prosperar na vida? Faça essa pergunta pra você mesmo. Você é o que nasceu pra ser ou tá sendo o que dá pra ser? Fala aí. Você é o que nasceu pra ser ou tá sendo o que dá pra ser? Hã? É simples. Até a comida, cara, que você come aí, ó. Esperando aí o melhor momento. Não, o melhor momento é agora. A hora é agora. Não tem? Bora, filho. Vamos trabalhar. Vamos produzir. Seja lá qual for a sua profissão. Trabalhe com vontade. Se tiver oportunidade, faça um extra, um bico. Mas vai trabalhar. O trabalho cura doenças.

0: Bom dia, bom dia, bom dia. Deixa eu mandar um grande abraço aqui ao Zema, né? Ô Zema, um abraço, meu irmão. Faz hora que eu não vejo o Zema. Zema da Fazenda Flecha Desgarrada, ele falou uma grande verdade, né?
1: Bom dia, meu amigo, bom dia. Deus não gosta de vagabundo. Manda olhar a formiga o tanto que ela trabalha, né? Ah. E nem de covarde, piorou, né? Dois que ele odeia.
0: Odeia. É verdade, Deus fala, vai ter com a formiga, ó preguiçoso. Você olha pra formiga achando que ela é um inseto, mas a formiga trabalha, Deus fala, né? Vai ter com a formiga, ó preguiçoso. Trabalho, velho. Falar em trabalhar, quem já pulou da cama cedo também, mesmo fazendo fisioterapia, tá lá, ó. O joelho dele não tá lá, essas coisas ainda, mas já tá melhorando, né? É o Jobson, tá lá, dando um trampo essa hora lá, dentro do que dá pra fazer. Da original, auto center, mas não para também, né? Igual cantiga de grilo aí. Cantiga de grilo que não para. Ô, Jobson, bom dia, Jobson. Um abraço pra você. Pra ti, na galera que tá aí na escuta da manhã sertaneja no Ribeirão dos Cocais. Bom dia, bom dia, bom dia. Bom dia, Akil. Akil tá mandando uma mensagem aqui. O Akil é lá na terra do sol nascente. Cara, o Japão é um outro exemplo, né, cara? Como essa galera trabalha, velho. Teve aquele terremoto lá, né, cara? Estourou aquela usina de Fukushima. Eles reconstruíram o Japão, assim, num prazo recorde. Por quê? Porque todo mundo acredita, né, cara? Ama o pedaço de chão que tá, ama. Era genética, né, cara? Trabalho, trabalho, trabalho. Show, show, show. É que o Adriano falou,

0: cara vê os caras andando de caminhonete e acha, ah, isso aí teve sorte na vida. E tem mais uma, né, cara? Você já assistiu aqueles filmes russos antigamente? Um dia eu tava assistindo um filme russo, um americano foi parar na Rússia, chegou lá, o cara bateu no carro dele, ele falou, fica tranquilo que a grande mãe Rússia paga. Você sabe por que eles falam isso? Por que que a grande mãe russa pagava? Porque é assim, o que que acontece? Dentro da casa da gente, a mãe da gente tende a pegar aquele que tem mais e dividir com o que não fez bosta nenhuma. Não, tem que ser tudo igual. Igual uma obra, velho. Não tem, tem que ser igual. Não é assim que funciona. Ué, se fosse assim, né? Na hora da concepção são 400 trilhões de espermatozoides. Se fosse pra todo mundo se beneficiar, nascia todo mundo numa chocada só. Não, os mais espertos, hein? Presta atenção pra você ver, já começa em casa. Não, quem trabalha mais, você trabalha mais que seu irmão. Tem que dar um pouco pra ele. Rapaz, pega o dinheiro do mundo, junta tudo no lugar só e divide igual. Uma parte vai comemorar, outra vai querer vender bebida, outro vai querer vender carvão, outro vai vender carne. Logo, os que festaram acabaram e os empresários aqui não prestam. Aonde você? Dividiu uma obra. É por isso que eu nem gosto de jogar truque espanhol. O tento é meu, aí.
1: Ah, não, bora.
0: Vambora, vambora, vambora. 5 e 17.

0: dia, bom dia, bom dia, bom dia.
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0: 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Deixa eu mandar um bom dia aqui pro Anderson Alves, ele é agente de trânsito, eu conheço a família do Anderson faz anos. 37 anos, cara. Meu Deus do céu. Primeiro trampo nosso aqui no Mato Grosso foi furar uma fossa. Depois, né, foi trabalhar lá na GM, né, cara? Na agência. E o Anderson é filho do Gerson, né, gente? Aí, fala aí, Anderson.
2: Bom dia, bom dia, bom dia, Arizona. É, tem um ditado que diz, cara. Uns sonham com sucesso. Outros acordam cedo e trabalham. E aí vem o sucesso.
0: Show de bola.
2: Bom dia, bom dia.
0: Bom dia, meu irmão. A pergunta é, né? Qual é, você sabe, você que tá do outro lado do rádio aí, você sabe qual que é o contrário do sucesso? Sabe ou não? O que que você acha que é o contrário do sucesso?
3: Hã?
0: Fala aí, pensa aí, pensa aí. O contrário do sucesso não é fracasso, tá?
3: Hã?
0: Não. O contrário do sucesso é desistir. Então vamos mudar lá. O que é sucesso? Sabe ou não? Sucesso é a soma de todos os seus fracassos. É a soma de todos os seus fracassos. Tá, meu patrão? Levanta, sacode a poeira, dá volta pra você e bora trabalhar, velho. Vamos trabalhar. Não desiste, não, pô.
4: Brasil.
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0: dia, bom dia, bom dia, bom dia! Buenas, tu que vem lá dos garrão da pátria, acreditou neste torrão sagrado e mudou o cenário do cerrado, né? Eila! 5 horas 26 minutos, buenas, buenas, buenas! O Brasil de bombacha. E demo lavorare tutti, ah? Demo lavorare, andiamo tutti!
1: Brasil!
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0: barbaridade, Chico. Você sabe a origem da palavra lavoura?
1: Hã?
0: Não, né? Lavoura vem do original, do latim ou do italiano, né? Lavorare. Lavorare quer dizer trabalhar, né? Lavoro, labor. Labor. Laborare. Lavorare. Lavoura é trabalho. A vida é uma seara. Deixa eu mandar um bom dia aqui, cara. Deixa eu mandar um bom dia aqui pro Adriano, o Liane. E ele tá a bordo aqui de um... É uma F-75 isso aí, Tubarão. Fala pra nós aí, porque eu já apaixonei na cor, né? Que é laranja. Né? É, fala pra nós aí, Adriano. Rapaz, o seu trem é bonito. Só tá lá, é uma F-75. O bicho é caprichoso, ó. Ah, rapaz, você tá com tesoura aí, né, doido? Eu vou pro intervalo e já volto. É ligeiro, ligeiro, ligeiro. Olha a hora, 5 horas 33 minutinhos no horário do Mato Grosso. Deixa eu desarmar o satélite.
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3: Seja muito bem-vindo ao Radar do Sistema Famato. Confira agora as principais notícias do agro em Mato Grosso. A Famato alerta os produtores de algodão para o início do vazio sanitário. Para a safra 2026-27, em algumas regiões do estado, o período começa em 1º de outubro e segue até 14 de dezembro. A medida é importante para o controle do bicudo do algodoeiro. E o Senar Mato Grosso está com oportunidades para engenheiros agrônomos, interessados em atuar como profissionais credenciados. Para saber como participar, acesse credenciamento.senarmt.org.br e vá até a aba Seja um Instrutor. 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

Bom dia! Bom dia pra senhora que tá na escuta da manhã sertaneja, né? Alô, Carlão, bom dia! Bom dia, dona Delma! Bom dia, dona Kelly! 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

0: Bom dia, Carlos. Um abraço aí, meu irmão. Família Mandioca Jangada. Ô, tô falando aqui com o Adriano Uliani, o gringo, né? Ele tem uma F-75, ano 1972. Ele falou assim: homem do céu, né? Aqui, ó. Mas não que tu fez isso. Ah.
1: Estou...
0: Cara aí, aqui, ó. O gringo, né? O gringo vendeu, homem. Ele falou: já fiz besteira. Agora só ficou a foto, né? Meu, se arrependimento desse caroço, ele era uma jaca, dizendo ele. Vendeu a F-75 laranjona, rapaz. Meu! Manon, que tu fez isso, ah? Manon!
2: Sempre uma
0: ah, meu marido, cara. Bonita, laranjona ali, ó. Bom dia. Falar nisso, bom dia, gringaiada, né? É, cara. Bom dia. Buongiorno tutti quanti italiani, devo lavorare tutti, buongiorno! Minha esposata é meia gringa e meia alemã, né? Buongiorno!

bravo, più bella canzone. Beh, aquí no, no, no, con Christian Ralph. Bom dia, bom dia, bom dia. Bom dia, bom dia, bom dia. Bom dia, Ícaro. Ícaro tá lá no... Que banda da terra que o Ícaro tá ali. Deixa eu ver que não tá vindo o áudio dele. Bom dia, bom dia, bom dia, bom dia. Um ótimo dia a todos. Esse que vendeu a laranja tem uma bege disponível.

0: Lá na terra do tio Sam aqui. O que ele tá falando aqui?
1: Ó!
0: Guri novo! Valdinei Tosta! Tá lá nos Estados Unidos, ó! Que lugar que ele tá ali, meu Deus! Vale ver!
2: Bom dia, Arizona! Mas aqui no. No Boston!
0: Boston!
2: Ligado na Gazeta!
0: Que legal! Tá começando a esfriar lá, né? Ah, bom, ali eu falar pra você, meu patrão. Já vai chegando perto do Natal, né, cara? Tá em Boston, olha que doideira. Show de bola, hein? Valdinei Tosta. Ele veio pro Brasil, passou uns dias aqui, ele falou, quê? Vou voltar pras Américas, né? Ah, voltou mesmo. Virou um lóio. Ah, o risco no mundo. Bom dia, bom dia, bom dia, bom dia, bom dia, bom dia, bom dia. Hoje, atenção aí, meu patrão. Hoje, dia 8 de outubro do ano de 2026, na era vulgar, é o 281º dia do ano, hein? Falta só 77 dias pro Natal.
3: Hã?
0: Tá bem aí, velho. 77 dias pro Natal, 2 meses e meio praticamente. Tá bem aí, tá bem aí, tá bem aí. Olha a hora, 5 horas 47 minutos, virou 48 na sequência mensagem de hoje.

Bom dia, bom dia, bom dia. Eu convido você a refletir sobre a mensagem de hoje. Trabalho esse que nós fazemos todos os dias, e o nosso intuito ao fazer essas mensagens não é, nunca foi e jamais será mudar a religião de quem quer que seja. Nosso intuito é convidar você a refletir sobre a sua vida, sobre o que o amor e a misericórdia de Deus fez em você. Então, e faz. E a esperança é que você dê exemplo, né? Testemunho do amor de Deus, não só por palavras, mas principalmente pelas atitudes. Hoje é dia 8 de outubro do ano de 2026. Te convido a refletir sobre a mensagem de hoje. Essas mensagens são gravadas nos estúdios da Rádio Gazeta FM, disponibilizadas através do Facebook Arizona Locutor Cuiabá, da fanpage Arizona Locutor, Xerife Arizona. Dizer que essas mensagens são de domínio público, ou seja, você não paga nada para compartilhá-las. Nada. Hoje, desde 1989, quando conhecemos a palavra de Deus, uma coisa é interessante. A Bíblia fala sobre o primeiro amor. O que é o primeiro amor? Você se lembra quando você se apaixonou a primeira vez? Você lembra quando você viveu a emoção, se você queria contar para o mundo? Para o mundo, a felicidade que você sentia por ter dado uma guinada na vida. E a vontade é o quê? É contar para todo mundo. Contar para o mundo. Por isso que as redes sociais funcionam. As pessoas querem mostrar o seu melhor. Antigamente a gente tinha que ir de porta em porta. E tem uma passagem aqui no livro de Mateus, capítulo 10, verso 32. É uma promessa. É uma promessa. Eu vou ler na tradução da linguagem de hoje. Se uma pessoa afirmar publicamente que pertence a mim, eu também, no dia do juízo, afirmarei diante de meu Pai, que está no céu, que ela me pertence. Mas, se uma pessoa disser publicamente que não pertence a mim, eu também, no dia do juízo, direi diante de meu Pai, que estás nos céus, que ela não pertence a mim. E alguma outra tradução diz: se alguém me confessar diante dos homens, eu confessarei diante de meu Pai. Se alguém me negar diante dos homens, eu também o negarei. Então, fazer a vontade de Deus não é na igreja A, B, C, X, Y, Z. Fazer a vontade de Deus é viver em conformidade com a palavra e dar exemplo. Dar exemplo. Certa feita, um político me chamou lá no gabinete dele e me fez uma proposta. Queria que as pessoas olhassem para a minha vida e vissem ele, de tanto que eu falasse o nome dele. E eu falei: não vai dar certo, porque eu tenho um acordo com Deus, né? A minha esperança é de um dia ver a glória e a misericórdia do Eterno. Então, ou Deus ou Satanás, não dá para juntar os dois. Ou Deus ou diabo. Todos os dias a gente sai de casa e pede a Deus que nos use como instrumento para levar sua misericórdia, para que as pessoas olhem para a nossa vida e consigam enxergar. Se Deus transformou esse, pode me transformar. Sabe quem te acusa? Quem te acusa é Satanás. É o diabo que te acusa. A gente cai, digo a gente porque somos pecadores, mas o inimigo vem e fica lá, ó. Lembra que você fez isso? Você fez isso. Você fez isso. E Jesus diz: vinde a mim todos que estáis cansados e oprimidos, e eu vos aliviarei. Mas é necessário que a gente se arrependa. Arrepender é largar aquela vida miserável e não voltar mais a praticar aquilo. É viver em função de um propósito. Ser transformado verdadeiramente.

Eu não sei se você está na cela, eu não sei se você está mergulhado aí no job, ou mergulhada, eu não sei qual o vício que te destrói, eu não sei. De repente, mas eu não sou viciado em nada. Mas é fofoqueiro, fofoqueira, vive cuidando da mulher dos outros, da vida dos outros. É a coisa mais fácil do mundo, é educar filho dos outros. Vá cuidar da sua vida. Fala assim, senhor, estou aqui diante da sua presença, como fraco pecador que sou. Existem coisas que cometi ao longo dessa vida que não lembro, mas eu gostaria, Deus, que o senhor me desse a capacidade de mudar. Peça que Deus te transforme, te use. Deus não te condena, a não ser que a misericórdia dele se renova todas as manhãs, ali o sol brilhando por sobre os bons e também por sobre os maus. Mas existe um detalhe, é a escolha. Deus é gentil, se você não quer, é um direito seu não acreditar, não viver em função disso. Fique tranquilo. Apocalipse capítulo 3 diz, verso 20, eis que estou à porta e bato. Se alguém abrir, entrarei em sua casa, cearei com ele e ele comigo. É escolha. Mas não culpe o demônio pelos seus tombos. Ele só ofereceu. A escolha sempre é nossa. A sua vida é escolha. Escolha e consequência. Se você não gosta do que está vivendo, é consequência do que escolheu. Muda. Ah, mas tem coisa que eu não fiz, mas levaram ali. Deus te abençoe.

fosse boca de Deus aqui esta noite e emprestasse seus lábios ao Senhor e cantasse para a pessoa que está do seu lado: filho, eu quero tanto. 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
5: Bom dia, bom dia, bom dia, bom dia. 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
5: Opa, bom dia, bom dia, bom dia, bom dia. Alô, Fernando. FS Customs MT. Ele, Fernando, tá na escuta do Manhã Sertaneja. O Puara. Puara, bom dia, Puara. Bom dia, Rosângela. Ali na Barraca da Luli, né? Em Barra do Bugs, bem do ladinho da casinha ali, ó. Isso aí, Puara, é uma... Não, isso aí é Montila. Não é Montila que ele tá procurando, não. Ele tá procurando o Cut Shark. Cut Shark é uma bebida, um blend escocês que os piratas faziam ali a travessia, né? Pro velho mundo. É, diferenciado. A Montila, deixa eu explicar aqui pra você entender. Montila é rum. A Montila pra cachaça funciona assim. A cachaça, pra ser cachaça, né, ela é... O princípio ativo, né? O mosto dela é a garapa. O caldo de cana azeda. Ele azeda, aí daí vai lá e faz a destilação. Tá Então, do caldo de cana vira cachaça. A Montila, na verdade, que é uma marca, é o rum. E o rum, ele é feito do melado azedo. Ponto. Já o uísque, ele é feito do malte, né? O bourbon é quando é de outros cereais ali, que não o malte. Cândida é o processo de destilação. Aí vem o envelhecimento, né? É, normalmente lá nos Estados Unidos o bourbon é de milho e passa aí a partir de 3, 4, 5 anos já tá pronto pro consumo. Né? Já o uísque não, o single malt, tem o uísque de 200 pau a garrafa. Não é 200 reais não, mas mais de 200 mil um litro. Você tá doido. Mas isso aí é rum, ô Poara. Rum. Rum Montila. Isso aí no caso é Carta Ouro, né? Que é uma marca. O mais famoso é o rum Bacardi. Se beber, não dirija.

Bom dia, bom dia, bom dia, bom dia. Deixa eu mandar um bom dia aqui pro Lucas, lá do Sicredi, do Shopping de VG, né? Bom dia, bom dia, bom dia. Ô Buara, deixa eu falar um negócio aqui, Buara. O Buara tá achando pesado ali a garrafa de 200 pila. Deixa eu te mostrar aqui, ó. É, uma série especial do Royal Salute, né? É, o Salute. 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Você tá louco? Alô, Adélio Souza, bom dia, Adélio. O Adélio tá em Portugal, ora, pois. O Adélio. Fica tranquilo que eu vou colocar você em contato com o Carlos Cassini da Mandioca Jangada. Fica tranquilo que nós vamos agilizar agora. Nós vamos agilizar agora. Que hora que é? Ah, não dá tempo de tocar essa música aqui, né? Dá, então bora.

0: Bom dia, bom dia, bom dia. Pra matar a saudade, essa música marcou uma geração, né? Deixa eu mandar um alô aqui pra Cida e pro esposo dela, Luísa. Cida é cozinheira ali no restaurante Parada 163. 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Eu vou pro intervalo e já volto. Nós vamos falar mais desse restaurante. Fica tranquilo.
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0: Bom dia, bom dia, bom dia. Rapaz, eu tô olhando, deixa eu ver aqui a cotação do euro. Quanto é que tá o euro hoje? Cotação do euro hoje. Tá... 1 euro, 5,61. Eu tô olhando aqui um panfleto de promoção em Alveia, Portugal. Rapaz, eu tô vendo aqui, cara, o Adélio me mandou. Mercado melhor do Brasil, lá em Portugal. Lá em Portugal. Tá na promoção lá, em Portugal. Portugal. Sabe essa... O machixe aí, velho? Tá 10 euros o quilo. Giló, 10 euros o quilo. Deu vontade de encher a boroca, né? Encher a boroca e vender lá, né? Ei, menino, vou falar pra você, hein? Você sai com a... Ô, Johnny! Johnny, agiliza aí, Johnny! Quiabo lá tá 9 euros o quilo. Hã? Em Portugal, olha, pois. Rapaz do céu. Top, hein, cara? Ó, bom pra vender. Você já pensou, o cara que planta aquilo? Ô, Lulu, você aí no Santo Antônio da Fartura, Lulu. O cara na caixaria, e Val, bom dia, o Marçal. Já pensou, Alexandre? Ei, cowboy. Bom dia, bom dia, bom dia, bom dia, bom dia, bom dia. Parabéns aos aniversariantes do dia de hoje, hein? Você que está comemorando aniversário amanhã, pra quem tá com saudades, tem propaganda eleitoral obrigatória.
1: Nossa!
0: Amanhã. Calma, se contenha, que amanhã. Segunda é feriado, viu?
2: Meu amor tá querendo ir pra Califórnia, rapaz.
1: Não deixa não, senhor.

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3: 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Bom dia, bom dia, bom dia, bom dia! 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
2: Bom dia, bom dia, bom dia, bom dia. Vamos falar.

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0: Bom dia. Cadê o nome dele aqui? Ele falou, o Arizona podia tocar um Alan Jackson. Mas, ai, vivente, por hora vamos de guri do cochete aqui, gurilão. Gaúcho da fronteira, tô caçando Alan Jackson aqui, homem. Ah. Alô, Fernando! O Fernando lá de... não é Guarapuava. Ah, não é não, ele não gosta de falar, não é Guarapuava. Pera aí, não, vamos pegar.
3: Roupas

Bom dia, bom dia, bom dia, bom dia, bom dia! Fernando! Fernando da FS Customs MT! Bom dia, bom dia, bom dia, bom dia, bom dia, bom dia! Bom dia pra rapaziada do Chapéu da Balarga, da Bota do Cano Comprido!

0: Então, rapaz, o ouvinte pediu aqui pra tocar uma música country, mas assim, na verdade, é um sertanejo. É um sertanejo lá dos States. É bom pra caramba. I like it, ué. Não um pedacinho da nada não, né? Parabéns aos aniversariantes do dia de hoje. Você que está soprando as velinhas, né? Bom dia, bom dia, bom dia, bom dia. Que Deus abençoe sua vida. Que Deus te ilumine. Que Deus te dê sabedoria, serenidade. Tá bom? Aproveite o máximo. É a oportunidade de estar vivo, né? Afinal de contas, né? Estar vivo é uma dádiva. Eu convido você a elevar os pensamentos a Deus. Eu oro por você, você ora por mim. Juntos, nós oramos uns pelos outros. Vamos lá? Vamos orar, então? Parabéns aos aniversariantes do dia de hoje. Parabéns a toda a rapaziada que está aí ligado no Manhã Sertanejo. Então vamos lá, eu oro por você, você ora por mim, juntos a gente ora um pelo outro. Querido Deus, amantíssimo Pai, que nas alturas dos céus habita, Santo Pestoso Senhor, Criador dos céus e da terra. O Altíssimo, na qualidade de teus filhos, abrimos o nosso coração e apresentamos a nossa vida. Nos perdoe, Senhor, pelos pecados que cometemos e muitas das vezes nem confessamos a Ti. Que realmente, Deus, possa analisar a nossa vida, esquadrinhar o nosso coração. Tira aquilo que é ruim, que nos afasta de Ti, e nos dê a capacidade de Te servir em espírito e em verdade. Esteja com cada um dos nossos ouvintes, cada colega de trabalho aqui. Aceite a nossa oração, Te pedimos, Te agradecemos, Te louvamos, Te bendizemos, em nome de Jesus. Amém! Amém! E amém! Lembre-se que o homem não pode ir tão longe que Deus não possa alcançá-lo. O cair é do homem, o levantar é de Deus. E eu vou me despedindo na esperança de que este mesmo Deus me trará de volta amanhã, a partir das 16h, com mais uma edição do Manhã Sertanejo. Jamais se esqueça que o homem vale o que tem, dê o que merece e recebe o que faz por merecer. Deus sem você, ele continua sendo Deus. E você, sem Deus, quem é? Não é nada. Só a fagulha do átomo, ou seja, nem existe. A direção geral é dele, Dorileu Leal, nosso presidente e vice-presidente Carlinhos Dorileu. Diretor artístico Leno Francis, programação musical do Topo Gijo. Nos comandos da nave em rede...
1: Arizona.
2: Oh, tchá, tchá, tchá!
1: Reação em estado bruto.
0: Bora, Eduardo Costa. Vambora, meu filho.
3: Alô, galera. Aqui quem fala com vocês é Eduardo Costa. Oh, Arizona. Tchá, tchá, tchá.

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2: 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E beleza! Então não tá ficando bom, hein? Manhã de quinta-feira, 8 de outubro de 2026. Daqui a pouquinho vem um pessoal, né? Cornetando. Corinthians perdeu ontem. Olha, o Corinthians não jogou. Mas o professor, dizem que o professor foi demitido, né? O seu Diniz será, pessoal? Tomara. Aí vocês vão ver o Corinthians 2.0. Ed Brito e Samuel, pra gente começar bem com Até Quando? Aliás, toda mulher. Até Quando é daqui a pouquinho com Natanzinho Lima, certo?

0: 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Bom dia, Danilo e Davi, hein? Eu não sou terapia. Até quando? Natanzinho Lima, Ed, Brito e Samuel. Toda mulher. Bom dia, Gazeta. Até às 11 horas. Muito obrigado pela sintonia, pela preferência. 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A primeira edição de hoje do Gazeta Express. SESC estende até o dia 16 inscrições para a seletiva em Mato Grosso. 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As inscrições para o processo seletivo do Polo Socioambiental SESC Pantanal foram prorrogadas até 16 de outubro. As oportunidades são para atuação no Hotel SESC Porto Cercado, no Complexo Educacional SESC Pantanal, em Poconé, e no Parque SESC Serra Azul, em Rosário Oeste. As inscrições devem ser feitas exclusivamente pelo site sescpantanal.com.br, onde também estão disponíveis os requisitos e as informações completas sobre cada cargo. As vagas contemplam diferentes áreas e níveis de escolaridade. Os salários variam de R$ 2.791 a R$ 8.975, conforme a função. Além da remuneração, o SESC Pantanal oferece benefícios como plano de saúde, seguro de vida, auxílio creche, previdência privada e incentivo à qualificação profissional. De Thalita Rocha para o Gazeta Express, a informação rápida e segura.
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0: Quente, 28 graus.
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6: Gazeta 731, bom dia.

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Tema da mensagem do dia para você. Eu já perdoei erros quase imperdoáveis. Tentei substituir pessoas insubstituíveis e esquecer pessoas inesquecíveis. É. Já fiz coisas por impulso, já me decepcionei com pessoas quando nunca pensei me decepcionar, mas também já decepcionei alguém. Já abracei para proteger, já dei risada quando não podia. 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Já gritei e pulei de tanta felicidade. 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Já chorei ouvindo música e vendo fotos. Já liguei só para escutar uma voz. Eu já me apaixonei por um sorriso. Já pensei que fosse morrer de tanta saudade.

saudade e tive medo de perder alguém especial. E acabei perdendo. Mas sobrevivi. E ainda vivo. Não passo pela vida e você também não deveria passar viva. Bom mesmo é ir à luta com determinação. Abraçar a vida e viver com paixão. Perder com classe e vencer com ousadia. Porque o mundo pertence a quem se atreve. 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

0: É Gazeta 739, bom dia.
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0: Tem dica astral, é pros amigos e amigas de Áries, Touro, Gêmeos e Câncer. Alô você de Áries, ó, não faltará empatia e inspiração para cuidar da imagem e tomar iniciativas hoje, hein? Amigos darão apoio a um projeto em parceria e ajudarão a transformar uma boa ideia em algo concreto. Aproveite para circular, fazer contatos e revelar seus talentos. A rotina também pedirá atenção. Poder pessoal está em alta, a cor é branca. Touro, comece o dia com calma, dê atenção à intuição. Um compromisso profissional poderá trazer mais estabilidade e ajudar na definição dos próximos passos. Conversa sobre o amor, os filhos aprofundarão com vínculo especial. À noite, uma perspectiva de melhora financeira dará mais confiança aos planos. Tomara, né? A cor é verde claro, Gêmeos. Conversas de hoje ajudarão a organizar as ideias e dar forma aos seus projetos. Fale o que pensa com clareza e firme acordos que possam ser mantidos. O dia também trará inspiração para criar mais entusiasmo aí no amor. Compartilhe seus desejos, resolva um acerto financeiro e planeje algo bom aí com quem você ama. O diálogo franco abrirá seus caminhos. A cor é violeta, Câncer. As finanças ganharão atenção. Uma ideia de renda extra poderá se concretizar. Reserve um momento tranquilo para avaliar os próximos passos e organizar os recursos. Um projeto para casa trará entusiasmo e promessa de mais conforto. Planos em comum ganharão força. A cor é amarela.
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0: Augusto e Gabriel, participação do PH e Michel. Essa tá na boca da avançada, cantou junto aí, foi? Cê tem uma dessa? E aí? Chuva de bênçãos, Cleiton e Romari, Deserto Maria Marçal lá no início, 7 horas 45 minutos. Só não perca tempo, envie o seu alô, alô aí. Já já o seu Whats ganha destaque aqui pelo 999-87-2045, certo? Manda! Tem mais de Castral agora para os amigos e amigas de Leão, Virgem, Libra e Escorpião.
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0: Leão, um plano de viagem ou de estudo ganhará força e ampliará perspectivas. Nas parcerias, esclareça expectativas e combine os próximos passos com responsabilidade, hein? Você terá confiança para expressar os desejos e iniciar um novo ciclo de vida. Boas notícias nas finanças também. Avalie detalhes de uma oportunidade de negócio. A cor é prata, Virgem. Suas palavras terão mais força e seu poder de atração estará em alta hoje. Aproveite para falar de sentimentos e esclarecer um assunto financeiro. Organizar a rotina ajudará a cuidar do corpo e dar continuidade aos seus planos. À noite, a carreira ganhará impulso. Fique de olho nas oportunidades e abra um novo caminho, certo? A cor é azul claro, Libra. Encontros com amigos e atividades de grupo movimentarão o dia. Um contato importante ajudará em um plano de longo prazo. Aproveite a disposição para tomar iniciativas e conquistar espaços. A família também pedirá atenção, firme acordos e some forças para resolver antigas pendências. Coragem e entusiasmo em alta. Anote, a cor é branca. Escorpião, negócios terão andamento positivo. Você poderá firmar uma proposta bem remunerada e subir um patamar na carreira. Notícias e informações que chegarão hoje ajudarão a resolver um assunto que estava parado. Aproveite um projeto, lance um empreendimento e organize a vida financeira. Reconhecimento e inovações em alta. A cor é azul marinho.

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1: 31 graus.
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1: Gazeta, 7:55, bom dia.

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3: Temos aqui Zé Neto e Cristiano, uma das maiores e mais bem-sucedidas duplas da música sertaneja contemporânea no Brasil, é. Formada lá em 2011, na cidade de São José do Rio Preto, que é a minha região lá, sim. Interior de São Paulo, a parceria composta pelos amigos de infância Zé Neto, primeira voz, e o Cristiano, segunda voz, conhecidos pelo estilo sertanejo universitário e sofrência. Os caras dominam tudo, né? Vamos ouvir aqui três sucessos: Seu Polícia, Plano C e Bebi Minha Bicicleta.

0: competente, bem sucedida dupla Zenete Cristiano, três músicas através do Super Sequência, Bebi Minha Bicicleta, Plano C, atual sucesso e Seu Polícia.
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0: Bora encerrar a Dica Astral aqui com Sagitário, Capricórnio, Aquário e Peixe. Sagitário, a criatividade estará em alta, negociações de trabalho terão bom andamento, com oportunidades para firmar alianças e ganhar visibilidade. No casamento ou em uma antiga parceria, respeitar a liberdade de cada um ajudará a contornar diferenças, descubra novas formas de convivência. A cor é verde claro, Capricórnio, cuide da casa, aproveite a companhia da família e faça mudanças que trarão mais conforto. Resolver uma pendência do passado ajudará a seguir com leveza e abrir espaço para novas experiências. Uma oportunidade de trabalho em outro lugar melhorará as finanças e renovará os sentimentos. Invista em qualidade de vida. A cor é rosa. Aquário, surpresas gostosas do amor, novas parcerias e convites animarão o clima. Conversas estimulantes ampliarão sua participação social e poderão abrir caminhos para uma viagem ou evento. Conquiste espaços e descubra maneiras de se relacionar com mais liberdade e confiança. O amor se renovará, a cor é castanho. Peixes, aumente sua produção. O dia trará boas ideias para inovar no trabalho. Experimente uma ferramenta. Atualize seus recursos e pesquise novidades antes de dar forma a um projeto. Conversas com a equipe facilitarão acordos e poderão inspirar soluções inesperadas. Aproveite essa fase de visibilidade para ampliar sua influência aí, tá certo? Pisciano, pisciana, a cor é prata. Bora! Bora que tem o seu alô, alô, ganhando destaque aqui pelo WhatsApp, é o 999-8720-45. Vanderlei, lá do Barranco Alto, é o sogro do Igor, rapaz, aqui do Grupo Gazeta. Tá fazendo aniversário hoje, né? Ó, receba os parabéns aí, um forte abraço da sua esposa Genilza, dos filhos Mara, Michele e Alex, do genro Igor, nosso colega de trabalho aqui, e toda a equipe Gazeta, viu? Parabéns, Vanderlei, que Deus abençoe muito a sua vida. Feliz aniversário! Bora que tem mais, tem muito mais. Alô, Esther Batista, bom dia, minha amiga.
2: Bom dia, Naldinho. Passando para desejar uma ótima quinta-feira para todos nós, abençoada por Deus. É Esther, do Benissão, para cá.
0: Abraço, Esther, muito obrigado. E irmãozinho é o Paulo César,
3: bom dia. Meu amigo Naldinho. Aqui é o irmãozinho do transporte coletivo. Manda alô para os parceiros da linha 55 24 07 21 22. Aí você manda aquele música para nós. RPM, tá na Gazeta, tá legal.
0: Abraço, tchau, obrigado. Valeu. Maria Clara, bom dia.
4: Amigo Naldinho, bom dia. Eu sou Maria Clara da Fazenda Mimoso. Manda alô para minha família na Fazenda Mimoso. Pedi aquela música do Lambadão. Volta, amor. E manda alô pra Afonso aí, Pedrozinha, lá na comunidade de Bacaio Val.
0: Valeu.
4: Tá na Gazeta, tá legal. Pintou, galera, vamos lavar as roupas.
0: Quero ver quem é que vai, viu, Maria Clara? Isso, bom dia.
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10: Gazeta 8:17, bom dia.
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10: Tá legal. Bora com o nosso momento especial. É com ele. Hey, Roberto Carlos, e vamos atender o pedido do amigo Lázaro Batista. Bom dia, Lázaro.
12: Bom dia, Naldinho. Aqui é o Lázaro Batista, Naldinho. Participando mais uma vez do seu programa.
10: Muito obrigado, amigo.
12: Eu gostaria de pedir uma música do Roberto Carlos aí, Naldinho. Nossa Senhora Aparecida, ofereço para o Augusto, o meu amigo Dudu da Setup, para minha sobrinha Janaína, Juliana, para você e para todos que gostaram dessa música, né? Meu amigo Naldinho, estamos chegando aí no Dia das Crianças, né? Aí você podia rodar aí Nossa Senhora Aparecida, tá? Porque tá na Gazeta, tá legal.
10: Aquele abraço, Lázaro.

Sofrência, Guilherme Benuto com Panda, Eu Duvido. Rei Roberto Carlos com Nossa Senhora, 8 horas e 25 minutos. Ó, envie o seu WhatsApp aí, daqui a pouquinho ele ganha destaque, sim, pelo 99987-2045. Envie aquele toque bacana do seu jeitinho aí, tá certo? 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

0: Vamos a mais uma edição do Gazeta Express e vamos falar de futebol.
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0: Na abertura da 29ª rodada do Brasileirão, 6 partidas balançaram as redes na noite de ontem. O Internacional derrotou o Corinthians por 2-1 em casa e ganhou fôlego para tentar deixar a degola. Foi a estreia de Eduardo Batista no Colorado e, de quebra, a despedida de Fernando Diniz, demitido após a 7ª derrota seguida do Timão. As partidas entre Remo e Grêmio e Bragantino e Mirassol terminaram empatadas em 1-1. Entre os ameaçados pelo rebaixamento, as boas notícias ficaram para Vitória, que goleou o Chapecoense por 4-0, e Vasco, que superou o Botafogo no Clássico Carioca por 2-1. A rodada ainda teve a vitória do Cruzeiro sobre o São Paulo por 2-1 no Mineirão, que deixou a equipe de Arthur Jorge momentaneamente

0: momentaneamente no G4. Os quatro jogos que encerram a rodada envolvem equipes que brigam pelas primeiras posições do Campeonato Brasileiro. O destaque fica para o duelo entre Santos e Flamengo às 18h30 na Vila Belmiro. Às 19h tem a tradicional disputa atleticana entre o Atlético Paranaense e o Atlético Mineiro, na Arena da Baixada em Curitiba. Às 20h30 tem Fluminense e Curitiba no Maracanã. No mesmo horário, o vice-líder Palmeiras recebe o Bahia no Nubank Park. Da redação de Thalita Rocha para o Gazeta Express, a informação rápida e segura.
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0: Gazeta 8:36, bom dia.

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4: Tiratema Gazeta, bora, vamos participar através do WhatsApp, hein, pessoal? 999-87-2045. Temos par de ingresso pro aniversário de 15 anos do Colônia Show Bar. Neste sábado, diversas atrações, 12 horas de show. É pra você aproveitar do começo ao fim. Que festa, hein? Música 1 com João Gustavo e Murilo. Postinho de gasolina, participação do Grelo. Ella Langley com Choosing Texas, opção de número 2. E música 3, Moça pra Casar, com Diego e Vitor Hugo. Agora é com você aí. Tá valendo, boa sorte.
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0: o Tiratem Magazine. Bela disputa, hein? Três músicas muito legais. Postinho de Gasolina, participação do Grelo, João, Gustavo e Murilo. Música 1, Chungus in Texas, ela, Langley. Opção de número 2, acabamos de ouvir Moça Pra Casar, sim, com Diego e Vitor Hugo. É a música 3. Participe e vote aí pelo WhatsApp, é o 99987-2045. Temos par de ingresso pro aniversário de 15 anos do Colônia Show Bar. E que festa, hein? Neste sábado, com diversas atrações e 12 horas de show. É pra você aproveitar do começo ao fim. Se dá tempo de participar, de votar, claro que dá. Então bora! Resultado já já!
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0: E Gazeta 8h56, bom dia!

0: Muito bem, obrigado a todos que participaram. Temos aqui par de ingresso para o aniversário de 15 anos do Colônia Show Bar. Acontece neste sábado, com diversas atrações e 12 horas de show para você aproveitar do começo ao fim. Quem é que está levando par de ingresso? Quem se deu bem? Getúlio Guimarães de Souza, bairro 1º de Março. Telefone é o 99918, final 76. É você, amigão. Getúlio Guimarães de Souza, do 1º de Março. Parabéns. E a mais votada vencendo o Tirateima. Música 3.
1: Essa moça é pra casar.
2: Vocês estão falando besteira.

0: Minha amiga Fátima, bom
1: dia. Ronaldinho, que é Fátima da Nova Esperança. Põe a música da Amado Batista e Gustavo Lima para nós. Por isso, para o meu esposo, para todos os ouvintes, para a minha amiga Frozinha lá no Siriema e para você daí da Raia. Vai comer um pãozinho com ovo.
0: Oh, tá delícia, Gazeta, hein, Fátima? Tá. Muito obrigado pela participação. Amado Batista e Gustavo Lima na Gazeta.

0: Fátima, curtiu aí, meu amigo? É, Amado Batista com Gustavo Lima, Alucinação. Marcos e Belotti, Pena que você já namora e Moça pra Casar, vencendo o Tiratema Gazeta, né? Com Diego e Vitor Hugo, bora! Bora que tá na hora, tá sempre na hora. É o seu WhatsApp ganhando destaque pelo 99987-2045. Manda! Querida Beth, em Santo Antônio da Fartura, tá ficando animada, né, Beth? Tá dizendo aqui, bom dia, amigo Naldinho. Quinto, é... De olho na sexta-feira. Bom dia, meu amigo Naldinho, tudo jóia, tudo é o grande Celso Marcos, amigão lá do Cristo Rei em Várzea Grande. Bom dia, estamos ligados aqui no bairro Tijucal, é o Flávio Gato Preto. Ô Flávio, muito obrigado pela sintonia, meu amigo. Professora Clara em Santo Antônio de Leverger também enviou áudio aqui pra gente pelo WhatsApp. Ô Clara, bom dia.
1: Bom dia, amigo Naldinho. Quero que você mande meus parabéns para meu amigo Jailson, lá em Barão de Melgaço.
0: Ô Jailson.
1: Professora Clara de Leverger, tá na Gazeta? Tá legal.
0: Toda a felicidade do mundo, aquele abraço da equipe Gazeta, Jailson. Djalma, bom dia.
2: Bom dia, Naldinho. Aqui é Djalma Assunção, na toca do meu Naldinho. Ei, Naldinho, o que tá acontecendo com o Timão, Naldinho? Será que vai visitar a segunda divisão? E hoje tem um malvadão, Naldinho. Tem um malvadão hoje. Tem que ganhar pra seguir na liderança aí. Rumo ao título, Naldinho. Manda um malvadão pra gente aí, Naldinho. Pra animar quinta-feira aí. Pode ser novo som, o real som aí. Eu oferecer pra todos os moradores do bairro, pra todos os meus familiares, pra vocês da rádio e pra
0: obrigado,
2: todos os
0: amigos.
2: Na Gazeta. Tá na Gazeta? Tá legal.
0: Grande Djalma. Ô Djalma, demitimos o professor Diniz, hein? Agora vai, amigão. Coringão, é só alegria. Bom dia, bom dia, bom dia. Alô, Lucilene.
3: Bom dia, bom dia, bom dia, bom dia.
0: Ei, Naldinho. Lucilene.
3: É a Lucilene, motorista de aplicativo. Bom dia. E quero aqui mandar meu alô para todas as meninas do aplicativo e para todos em geral motorista. Dizer que Jesus é bom e que a sua infinita misericórdia dure para todos sempre.
0: Amém, minha
3: que todos
0: amiga.
3: Tenham um dia produtivo, agradável e abençoado.
0: Assim
3: é o que eu desejo para mim, para você e para todos
0: valeu,
3: nós.
0: Muito obrigado,
3: bom dia, bom dia, bom dia,
0: bom dia. Vitor Hugo, bom dia.
4: Bom dia, Naldinho, Vitor Hugo Porca. Manda abraço para nós de Fagner 308, Fábio 16. Pro Rodrigo, pra Dalila, pro Armando, pro Zé Roberto, pro Robertinho, pro Evinei, pro Índio, pro Laureci, pro Zazão, pro Grauco, pro Marcelo, pro Santana, pro Isis, pra minha mãe Chico Tijucal, pro Ezequiel, Gilmar, Flávio Marques, Evandro Coró, Bigode, Dona Grazi, Figueiredo Reis, Teixeirão, Charlão, lá da Caribu Transporte, Miranda Cachaço, manda pro Nélio do Corte, manda pro Zinho do Boteco Jardim Vitória e manda pro Conrado Mercado Novo Paraíso, porque tá na Gazeta, tá legal
0: tudo de bom, meu amigo Zito, bom dia.
5: Bom dia, mas bom dia mesmo, aqui é o Zito aqui do Jardim Vitória, pedi uma música com Ed Brito e Samuel, quero ser pra Judito, pra Baixinho Lourival, Nélio do Corte, Rodrigo Ismael, quero ser pro meu amigo Gafieira, pro Conrado, pro Vitor Hugo, pra Cesária lá na Chapada, pro João lá na Água Fria, pro Craudo, pra Jusilei e Jusicreta na Gazeta, tá legal.
0: Legal, Júnior, bom dia, meu amigo.
6: Tudo bom? Aqui é o Júnior.
0: É Júnior.
6: Eu tô alegre hoje, hein? O Vasco ganhou ontem, Botafogo.
0: Vasco
6: e
0: ganhou,
6: Corinthians.
0: Rapaz.
6: Vai, Corinthians! Tá na Gazeta? Tá legal.
0: Aquele abraço, Júnior. O Vascão ganhou uma, rapaz. Ó, vem aí, chuva, hein? Uns 200 milímetros, pelo menos, viu, Júnior? É, bom dia, Naldinho, é o Douglas, estou aqui com a minha equipe no Distrito ouvindo a Gazeta, muito obrigado, bom trabalho aí pro pessoal. Ah, bom dia, Naldinho, quero mandar um beijo pra minha mãe, Elisângela, no restaurante Comida de Mãe, lá no Porto, meu nome é Valéria, ô Valéria, pra você, pra sua querida mãe, Elisângela, um forte abraço.

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2: 33 graus.
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3: Bom dia, Gleison!
4: Bom dia, bom dia, bom dia, Naldinho! Por cá, Gleison Pica-Pau! Naldinho, o que houve ontem com o seu gavião da Fiel? Naldinho, conta pra nós aí!
3: Cara, é São Paulino,
4: ô, Naldinho,
3: rapaz.
4: Puder tocar pra nós aí os maninhos, oferecendo aí a toda a galera aí da Bravo Logística, pessoal da Transporte Público aí, do Busão, pessoal da Casa do Domingo, galerinha do Puxa da Água aí, de A a Z, sem esquecer de ninguém. Pose! E o Danilo, bebê!
3: Grande Danilo! Ei, hey, Gleison! Vou devolver a pergunta. O que aconteceu com o seu São Paulo ontem, hein, Gleison?

Curtiu aí, meu amigo Gleisland, com os maninhos vagabundos agitando a moçada nesta quinta-feira, pré-sexta. Tá ficando bom, hein, pessoal?

0: Mais uma edição do Gazeta Express. Bancos começam a devolver valores de bets encerradas a partir desta quinta-feira. As empresas de apostas online autorizadas a operar no Brasil começaram ontem a informar aos bancos os saldos que ainda estão nas contas dos apostadores. Ao todo, cerca de 26,5 milhões de pessoas aguardam devolução de algum valor após o fim das operações das bets no país. Grande parte dos valores ainda não retirados está concentrada em contas com quantias muito pequenas. Os dados separados por CPF deverão ser enviados pelas plataformas até hoje. Com essas informações, as instituições financeiras terão de devolver os valores de 9 a 14 de outubro. Os valores serão transferidos diretamente para as contas bancárias utilizadas pelos apostadores para fazer os depósitos nas plataformas. A partir de 14 de outubro, os valores que não puderem ser devolvidos serão encaminhados à Caixa Econômica Federal, que ficará responsável por concluir a restituição. O número de contas é superior ao de apostadores, porque uma mesma pessoa pode ter cadastro em mais de uma plataforma. Da redação de Thalita Rocha para o Gazeta Express, a informação rápida e segura.
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Existe uma teoria que se chama 90-10, onde uma pessoa tem 90% daquilo que você procura em alguém, só que você foca naqueles 10% que falta. Aí você sai pra rua, se aventura, e realmente você encontra aqueles 10%, mas não se deu conta que perdeu os 90%.

0: Mato-grossense Lorena Lei, a Bela Amor em Casa, 9010 Maiara e Maraíza e Glory Stefan lá no início. Grande sucesso do ano de 1985, que saudade, hein? The Words, Get in the Way. 9h46 agora. Ô Milton, bom dia, amigo.
1: Bom dia, Naldinho. Tudo bem?
0: Tudo jóia.
1: Sou Milton aqui do Rancho Terra Prometida, aqui na Varginha. É, manda um alô pra nós aqui. Se possível, manda uma música pra nós aí. É Retrovisor com Gustavo Lima. Tchau. Tá na Gazeta,
0: obrigado,
1: tá legal.
0: Obrigado, amigo. Falou,
1: com Deus.
0: Bom dia, amigo Joilson Ramos, lá do Cidade Alta. Muito obrigado também pela participação aqui no nosso Bom Dia Gazeta. Olha ele, Zé Gonçalo, São Paulino, cabeça inchada hoje também.
2: Bom dia,
0: né?
2: Bom dia, meu amigo Naldinho Ferreto. Aqui é o Zé Gonçalo, São Paulino. Mas vamos largar de falar de futebol, Naldinho. Tá feio, o timão e o tricolor tá complicado. Passando para desejar uma ótima quinta-feira aí, um ótimo final de semana a todos os ouvintes da Gazeta e vocês também, Naldinho.
0: Obrigado, meu amigo.
2: Porque tá na Gazeta, tá mais do que legal. Ó, com raça negra aí pra nós, pra animar a quinta-feira. Aí. Alô, Naldinho.
0: Valeu, um abraço, fica com Deus. Aquele abraço. Naldinho aqui é Dedé, do condomínio Morro de Santo Antônio. Muito obrigado pela participação. Naldinho, tudo bem? Tudo jóia? Edna, em Chapada dos Guimarães. Ô, Edna, seja bem-vinda, minha amiga. Bom dia também para nossa amiga Afonso do Industriário 2, mandando aquele alô para Maria Odete e também a Maria Clara. Bacana. Bom dia, Flávia de Jesus, do Altos da Serra. Naldinho, manda bom dia às pessoas da Barra do Aricá e todas as pessoas da comunidade do Barranco Alto, da Praia do Poço, Varginha, Engenho Velho, meus vizinhos no centro de Santo Antônio de Levegé. É o grande Marquinhos. Obrigado, Marquinhos.

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2: E o Campeonato Brasileiro volta nesta quarta-feira, depois da pausa para a data FIFA, com a 29ª rodada, tendo vários confrontos diretos na luta contra o rebaixamento. Bragantino e Mirassol, Vitória e Chapecoense, Internacional e Corinthians e Remo contra o Grêmio são alguns dos duelos entre as equipes ameaçadas pela queda. Ainda o Cruzeiro recebe o São Paulo e no Engenhão tem o clássico entre Botafogo e Vasco. Já na parte de cima da tabela, os destaques são Palmeiras e Bahia e Santos e Flamengo. O Palmeiras, vice-líder, encara o quinto colocado Bahia

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0: Sucesso mundial na Gazeta com Stella Left Boston. Fala alojada, Gustavo Lima lá no início. 10 horas e 3 minutos agora. Deixa eu aproveitar e destacar aqui o WhatsApp da nossa amiga Maria da Conceição, lá do Barranco Alto. Maria, seja bem-vinda aqui ao nosso Bom Dia Gazeta. Bom dia, Naldinho. Aqui é o Bruno. Estamos ligados na Gazeta todos os dias. Manda alô pro meu parceiro aqui do Açougue. Alô também pro Cabeça Branca, meu amigo Gilmarzinho, vulgo menor. Muito obrigado pela participação. Toda a galera do Mercado Supertan, lá no Novo Paraíso, valeu! Tem muito mais! Ah, esse...
1: Naldinho!
0: Esse aí! Aqui
1: é o Everson da Parte Nacional das Pescas do Mundo, aqui na audiência da melhor e com a melhor programação do rádio do Brasil. Naldinho, manda um abraço aí a todo o transporte coletivo, especial aos motoristas das Pescas do Mundo, motorista Dona Grazi, Luiz Carlos, conhecido como Bigode. É,

0: o Conrado, presidente de bairro lá do Novo Horizonte, o Danilo Bebê, que tá sumido, e ao meu irmão Elmer, conhecido como Cabeção do APB, porque tá na Gazeta. Tá legal. Legal,
1: muito obrigado. Mariovaldo, bom dia.
2: Bom dia, bom dia, vascaína, meu amigo Naldinho. Mariovaldo por cá na Sintonia da Gazeta, mandando um grande abraço a todos os vascaínos aí, Cruz Maltino, torcedor com força, hein? Passamos até o Corinthians, Naldinho. Você acredita?
1: É, por pouco.
2: Mas vamos pra cima, hein? Acredita que vai dar tudo certo. Tá na Gazeta? Tá legal.
1: Abraço, Mariovaldo. Alô, Conrado. Ei, Conrado.
3: Bom dia, amigo Naldinho Ferreto. Eu, Conrado, aqui sempre na audiência. Toda a galera tá na escuta da Gazeta FM. E gostaria que você mandasse um alô pra toda a galera da rodagem. Nosso amigo Vitor Hugo tá na audiência. E só lembrando, pessoal, Naldinho, que hoje tem um malvadão aí, ó. 2-0. Tá na Gazeta. Tá legal.
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1: 35 graus.
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2: Bom dia, amiga Francisca do São Simão em Várzea Grande. Pede uma música aí pra gente, Francisca.
3: Bom dia, meu amigo Naldinho Ferreto. Uma quinta-feira perfeita e abençoada. Opa, para todos.
2: Assim
3: estou super ligadinha aqui no Bom Dia Gazeta.
2: Muito obrigado.
3: Curtindo essas músicas maravilhosas.
2: Valeu.
3: Toca pra nós, Leandro e Leonardo, Catedral. Aqui é Francisca, do bairro São Simão, Várzea Grande. Beijo, beijo.
2: Beijo, minha amiga.

0: Gazeta Express, mais uma edição, pedágio de R$ 13,67, começa a ser cobrada em 6 pontos de rodovias de Mato Grosso. Gazeta Express. Motoristas que trafegam pela MT-020 e MT-326 no leste de Mato Grosso começaram a pagar pedágio a partir da meia-noite de quarta-feira. Para veículos de passeio, a tarifa é de R$ 13,67 por pórtico. Ao todo, 6 pórticos estão instalados no trecho entre Paranatinga, Campinápolis, Água Boa e Canarana. A cobrança é feita pelo sistema Free Flow, sem praças de pedágios ou cancelas. Os equipamentos identificam automaticamente a placa do veículo ou a tag instalada. Quem utiliza a tag terá o pagamento automático. Também é possível consultar as passagens e pagar pelo aplicativo ou site da concessionária. Outra opção são os totens de autoatendimento instalados nas bases dos quilômetros 472 e 638 da MT-020. Em março, a CS Rodovias, Rota de Integração, que assumiu a concessão, afirma ter investido mais de R$ 100 milhões em recuperação das rodovias, sinalização, frota e tecnologia. O trecho concedido possui 308,3 quilômetros e o contrato tem duração de 30 anos. Da redação de Thalita Rocha para o Gazeta Express.
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2: Tchá-tchá-tchá! Vem comigo e bora cantando! É o Segura Pinhão, primeira edição de hoje, tá demais, hein? Tem saudade com Zezé de Camargo e Luciano, Bruno e Barreto e ainda Milionário e José Rico, tá tudo certo? Aumentou o volume? Já deu gás aí na sua máquina sonora? Então bora! Segura Pinhão Gazeta!
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0: Tereza, quanta saudade, hein? Fechamos com Milionário e José Rico, Jogo do Amor, um grande sucesso. Texana 37, é a nova de Bruno e Barreto. E ainda, mais uma saudade daquelas, lá no início com Menina Veneno, Zezé de Camargo e Luciano, primeira edição de hoje do Segura Peão. E ó, bora! Bora que tá na hora do nosso sorteio aqui, o presentão de toda terça e quinta dentro do Bom Dia Gazeta, da União Rede de Supermercados, vale compras de R$200 para você aproveitar as melhores ofertas da semana. E quem se deu bem nesta manhã de quinta foi ele, o amigão Joelson Marques de Souza, Jardim Glória 2. Várzea Grande, telefone é o 99225, final 87, é você, amigão. Parabéns, Joelson Marques de Souza, Jardim Glória 2, Várzea Grande, levando, portanto, esse presentão aqui da Rede União de Supermercados. Um vale-compra de R$200 para você, Joelson.
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2: Gazeta 10h55, daqui a pouquinho tem lá por aqui Darlin Rodrigues, 3 da tarde, John Chimans, 8 da noite, oh, Maxwell, excelente quinta, volta amanhã, hein? Bem cedinho, pra gente curtir a sexta juntos, que tal, hein? Bora! Até amanhã, valeu, forte abraço!

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1: 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Oi, pessoal. Oi, ouvinte legal. Bom dia, bom dia pra você, ouvinte legal. A partir de agora, o Show Business até 1 da tarde, dá 1+3 ligação. Você tem uma excelente quinta-feira, 8 de outubro de 2026. Dia gostoso, gostoso hoje, né? Temperatura 35 graus nesse momento. Tá quente, mas tá ventando bem, né? Aqui tá ventando bem, tá ventando aí? Aqui tá ventando, hein? Tá bom, tá gostoso.

Mais um show business aqui na Gazeta. Eu não sou terapia. Danilo e Davi, que você acabou de ouvir aqui na Gazeta agora. Essa música é bonitinha demais, né? São 11h18. Como é que tá a quinta-feira aí? Tá boa? Ótima quinta pra você, então. Obrigado pela companhia, onde quer que você esteja aí com o rádio ligado. Deixa eu ver o que tem de informações das celebridades pra contar pra você. Corinthians demite Fernando Diniz após sétima derrota consecutiva no Brasileirão. Netinho de Paula recebe alta depois de cirurgia para retirada de um câncer. Ana Castela vai indenizar por chamar de criminoso o homem que filmou cavalo com patas cortadas. Mulher que sobreviveu à injeção letal nos Estados Unidos está acordada e falando. Eu vou te contando aí no decorrer de hoje. Tá certo? Bom, e atenção, você confere agora. Inscritos automáticos no Enem devem escolher idioma até 18 de outubro. Estudantes inscritos automaticamente no Enem têm até dia 18 para escolher a língua estrangeira da prova, inglês ou espanhol. Para isso, basta acessar a página do participante.

0: na internet, indicar a opção de preferência. O candidato que não fizer a escolha dentro do prazo terá que fazer a prova de inglês e não será possível alterar. Essa é uma novidade do Enem 2026. Os alunos que estão concluindo o ensino médio na educação pública foram inscritos automaticamente no exame. O objetivo dessa medida, de acordo com o Ministério da Educação, é aumentar a participação dos estudantes para uso do exame no sistema de avaliação da educação básica. Com essa novidade, o INEP vai aumentar o número de locais de aplicação das provas.
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1: Hora certa, 11h27. Bom dia.
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1: 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Tá na hora de mais uma Super Sequência Internacional agora, adoro. Vamos ouvir um som internacional na hora do almoço, é gostoso, né? É, na quinta-feira uma delícia. Hoje ele faz aniversário, o Peter Gene Hernandez. Por esse nome você não conhece, mas eu tô falando do Bruno Mars. Bruno Mars faz aniversário hoje, ele faz 41 anos de idade, ele nasceu em 8 de outubro de 1985 em Honolulu, lá no Havaí, lá nos Estados Unidos, né? E aí, como o Peter Gene, como eu falei, você não conhece, mas você conhece como Bruno Mars, e é uma delícia ouvir. Vamos ouvir Grenade, Just the Way You Are e Risk It All pra encerrar. Super Sequência, então, com ele, aniversariante do dia.

0: Bem legal, né? Risk It All, pra encerrar então a Super Sequência com ele.
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2: 13 minutos para o meio-dia.

0: Mais um show business aqui na Gazeta FM, meus amigos, lambadão da melhor qualidade aqui na Gazeta. 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
0: Pizza
2: cuiabana.
0: É mesmo.
2: Mais banana da terra.
0: Nossa senhora, mas tá boa demais. Então a Casa da Pizza, eu vou lá hoje, hein? Vou jantar lá hoje. Renato Monteiro, um beijo, querida. Alana, um beijo, viu? Leva um beijo pra todo mundo da Casa da Pizza, lá da General Melo, que eu acho que eu vou lá comer peixe hoje, gente. Eu vou da rua, assim, de tardezinha, eu já vou direto, viu, Babilônia?
1: Com certeza, né?
0: Ixi, Maria. Depois dessa propaganda, então, nossa senhora, ficou bom demais.
1: Falou, Jô.
0: O Jô tá bem, porque propaganda aqui tem pra você, viu, Jô? Pessoal da Casa da Pizza, um beijo a todos aí.
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0: Temperatura 35 graus.
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1: Hora certa, meio-dia e 10 horas do almoço. Hora abençoada pra você que almoça com rádio ligado na Gazeta. Eu sou a Darly Rodrigues e eu tô contigo, viu? Todos os dias eu almoço com você, com gosto, com alegria. Ótima hora do almoço.

Victor Hugo na Gazeta FM, moça pra casar, tá um bonitinho, né? Ai, só tem música boa aqui. Meio dia e 12, a música do dia chegando, nossa. Olha, a música do dia hoje, completamente diferente, viu? Olha que som gostoso, Moving to the Sun, adoro. Nossa, eu tenho ouvido muito Afro House. Que música é a música do dia de hoje?

programa do musical hoje surpreendeu demais. O que, que é isso, Topo X? Moderno ele, moderno é o nosso programador musical, acompanhando as tendências do mundo. Rodio aqui na Gazeta FM, Moving to the Sun. É a boa de hoje aqui na

0: Fred e Gustavo Lima, meu amigo, tudo bem?
1: Obrigado, Amado.
0: Que honra ter você aqui.
1: Que alegria estar com você. Gazeta Show,
2: show, show. Mais um show business aqui na Gazeta FM, tá na Gazeta, tá legal, meio-dia e 19. Ouvimos o Gustavo Lima com o Amado Batista, muito legal, né? Sempre muito gostoso ouvir essa música, é sempre muito bom ouvir o Gustavo Lima, o Amado Batista, eles juntos, então. Alucinação, muito legal. A partir da 1 da tarde tem ligação, você pode e deve já gravar o seu áudio, mandar aqui pra mim pra eu tocar sua música a partir da 1 da tarde, tá? A partir da 1, então, tenho ligação onde eu atendo você aqui no programa com muito gosto, muita alegria todos os dias. Cabeleireiro das Estrelas é preso pela 3ª vez por tráfico de drogas, mas ele já foi liberado, inclusive, né? O cabeleireiro Elielson Gonçalves Vieira, conhecido como Elielson Hair, foi preso hoje novamente durante a Operação Fio, deflagrada pela Polícia Civil para investigar um grupo suspeito de envolvimento com o tráfico de drogas, associação para o tráfico e lavagem de dinheiro. Essa é a 3ª vez que o profissional é preso em ocorrências relacionadas ao tráfico de drogas. A operação conduzida pela DENARC cumpre 26 ordens judiciais, sendo 9 mandados de busca e apreensão, 5 de prisão preventiva e 12 determinações de bloqueio de ativos financeiros. As ações ocorrem em Mato Grosso e também no litoral sul de São Paulo. As investigações identificaram movimentações financeiras incompatíveis com a capacidade econômica declarada por alguns dos investigados, além de indícios de utilização de pessoas físicas e jurídicas para a circulação e ocultação de valores. As medidas de bloqueio financeiro possuem limites individualizados e podem chegar a cerca de R$1.400.000. A investigação continua com a análise dos materiais apreendidos durante a operação e poderá apontar a participação de outros envolvidos, inclusive. Mas ele já foi liberado, viu? Eu acabei de ver agorinha aqui que ele foi liberado e saiu sem dar entrevista, sem falar sobre. Tá aí, ó, cabeleireiro das Estrelas foi preso pela 3ª vez por tráfico de drogas. Meio-dia e 21. 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
1: Hora certa, meio-dia e meia. Boa tarde.
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1: Muito bem, mais um Tira Teima aqui na Gazeta. É hora de você ganhar presente. Que beleza. Vamos ver o que tem hoje. Deixa eu ver o que tem hoje de presente pra você. Hoje é quinta-feira, é. Tem dois ingressos pra você curtir o aniversário de 15 anos do Colônia Show Bar. É sábado agora, com 12 horas de show pra você aproveitar. Então, presta atenção. Só pra quem vai no Colônia Show Bar no aniversário de 15 anos, viu? Agora é só pra quem vai curtir o evento. Que às vezes você participa, nem vai na festa e outra pessoa deixa de ganhar. Outro que vai na festa. Então, agora é só pra quem vai curtir os 15 anos do Colônia Show Bar, com 12 horas de shows ininterruptos. Postinho de gasolina João Gustavo e Murilo, música 1, 90 10 Maiara e Maraíza, música 2, Eu Duvido, Guilherme Benuto e o Panda, música 3. Você tem que escolher agora, votar naquela que você gosta mais, aqui no 9 9987 2045, seu nome, nome do bairro e a música. Manda aí,
5: barulho aí.

0: chama.
1: O Grêmio João Gustavo Murilo te ama, viu? Se ligue.
2: É o Grêmio
0: João Gustavo Murilo.
3: Existe uma teoria que se chama 90-10, onde uma pessoa tem 90% daquilo que você procura em alguém, só que você foca naqueles 10% que falta. Aí você vai pra rua, se aventura, e realmente você encontra aqueles 10%, mas não se deu conta que perdeu os 90%.

0: gostou pra barulho. Ai, ai,
1: ai. Mais um tira-teima aqui na Gazeta FM, valendo então dois ingressos pro aniversário de 15 anos do Colônia Show Bar. É sábado, com 12 horas de show pra você curtir assim bastantão. Então manda aqui agora o seu voto, 99987-2045, é nesse WhatsApp. Seu nome, nome do bairro e a música, 1, 2 ou 3.
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2: Gazeta FM, 12 minutos para uma, boa tarde. Muito bem, resultado de mais um Tira Teima aqui na Gazeta, tem presente. Agora vamos ver quem vai ganhar aqui agora, 2 ingressos para curtir no Colônia Show Bar, o aniversário de 15 anos com 12 horas de evento. Diego Simões, Alvorada 98122, final 67. Tá pertinho da gente, hein, Diego? Diego Simões, Alvorada 98122, final 67. Ganhou, Diego, só passar aqui e retirar com a Naira, tá bom, querido? Olha a música vencedora aqui na Gazeta, Guilherme Venuto e o Panda.

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Tá começando o nosso Ligação aqui na Gazeta agora, 999-87-2045, você sabe nosso WhatsApp já, né? Já tem salvo aí, não tem? Então é esse WhatsApp, pra você gravar um áudio, mandar hoje, pedir uma música, animar aqui comigo hoje. Tô à sua disposição pra tocar sua música hoje aqui no programa. Vamos até às 3 da tarde no Ligação, então.

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1: Mais uma ligação, oi, boa tarde.
2: Boa tarde, sua linda.
1: Oi, boa tarde.
2: Toca pra nós a carta
1: a
2: do
1: carta.
2: Milionário José Rico.
1: Tá bom.
2: Por gentileza, tá na Gazeta, tá legal.
1: Tá bom, querida, beijo pra você. Oi, boa tarde.
3: Boa tarde, Ellen. Boa tarde a todos da Gazeta. Gostaria muito se você pudesse tocar a música com Diguinho Silva. Qualquer uma música do Diguinho Silva, ofereço para meu filho Zener Amorim, que está aniversariando hoje, que essa data é muito especial. Que ele seja muito feliz, que Deus abençoe, ele sempre ilumine os seus caminhos. E que seus sonhos sejam realizados. Meu nome é Dulce, moro na Quadra São Gonçalo. Tchau, tchau. Obrigada.
1: Tá bom, tá Dulce. Um beijo, minha linda. Parabéns pro seu filhote. Saúde pra ele, viu, Dulce? Saúde. Oi, quem tá comigo? Oi, oi, oi. Cadê? Oi, boa tarde.
4: Bom dia, eu quero minha bike. Aqui é a Rosiane dos Santos Ferreira, de Várzea Grande.
1: Oi, Rosiane.
4: Bom dia, eu quero minha bike. Aqui é a Rosiane dos Santos Ferreira, de Várzea Grande.
1: Tá bom, a Rosiane quer participar da bike, né, Rosiane? Quem mais? Oi, boa tarde!
5: Oi, darling!
1: Oi!
5: Boa tarde! Boa aqui tarde. É a Daniela, eu falo do Bairro Parque, Cuiabá. Eu venho aqui pedir uma música pra mim dançar bastante aqui em casa e me divertir nessa quinta-feira. E é a música do Mateuzinho, sucessinho, Marquinha de Fita. Toca aí pra nós, darling! Um super beijo pra todos, tchau!
1: Tá bom, minha linda, beijão pra você! É, Marquinha de Fita do Mateuzinho, sucessinho, não tem! Pronto, não tem essa. Oi, boa tarde.
6: Boa tarde, sua linda, sua cheirosa. Final de semana chegando, né, Dani?
1: É.
6: Coloca um pagodinho pra nós aí, Dani, por favor, aqui é lá no motor de
1: frango. Pagodinho.
6: Coloca aí Panda e Pablo. Saudade conveniente.
1: Saudade
6: conveniente. Tamo junto, Dani. Tá na Gazeta, tá legal.
1: Tá bom, querido. Essa é boa mesmo, essa música. Nossa. Ô, música bonitinha, essa saudade inconveniente, né? Nossa, essa música é muito pedida aqui na Gazeta. E é bonitinha. Vou mandar pra você agora aí. Vai tocar agora aí, nesse momento. Saudade inconveniente. Cadê, Darling? Tá aqui. Menos é mais, com Pablo, né? Saudade inconveniente. Vamos ouvir?

0: Mais uma ligação aqui na Gazeta. Ótima tarde pra você. Eu quero atender você hoje. Quero tocar a sua hoje. Boa tarde.
1: Boa tarde, Darlene. Tudo bem?
0: Tudo.
1: Meu nome é Júnior.
0: Oi, Júnior.
1: Gostaria de pedir uma música aí pra animar nossa quinta-feira aí.
0: Ah.
1: Vamos começar agora um trabalho aqui no condomínio aqui, realizar um teste dos tanques de idade na rede do gás. E aí manda um Henrique e Juliano pra gente aí dar uma animada aí.
0: É, Henrique e Juliano.

Juliano, vou mandar uma para você agora do Henrique Juliano. Ah, eu gosto dessa. Vou mandar para você, Júnior. Henrique Juliano, olha. Essa é boa demais do Henrique Juliano. Até nem foi tão tocada assim, mas é boa, bonitinha. Aumenta para você escutar.

0: 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Mais uma ligação na Gazeta FM, que beleza, Henrique, Juliano e Cidade Vizinha. Eu sei que ela tá na cidade vizinha, mas eu preciso da boca dela na minha. Ah, que lindeza.
1: Boa tarde, Dani. Tem que mandar sua música pro meu amigo Claudinei, Sandy Júnior, qualquer uma.
0: Qualquer uma? Do Sandy Júnior?
1: Aqui da Cimeiro, Kelny, distribuidora.
0: Tá bom, querido. Beijão pra você aí. Kelny, distribuidora, é isso? Beijo pra vocês, obrigado pela companhia. Beijo pro seu amigo. Oi, boa tarde. Boa tarde,
2: queria pedir a música do Zezé de Camargo, Irmão da Lua, Amigo da Estrela. Se tiver como tocar pra nós aí, tá na Gazeta, tá legal.
0: Tá bom, querido, essa é boa. Vou tocar sim, vou tocar pra você. Oi, boa tarde. O Valdeci. Lambadão. Tá bom, novo som? Beleza, deixa comigo. Lambadão é comigo mesmo. Oi, boa tarde.
3: Como que você tá? Toca Zé Vaqueiro pra mim, Flash. Um beijo, saudades.
0: Beijo, Anne, sua linda, tá sumida, Anne. Beijo, minha linda. Ah, oi.
4: Tá, tô indo embora agora pra minha cidade, Paranatinga, mas aqui ligado na Gazeta. Manda do Zé Vaqueiro aí pra nós, Flash. Um grande abraço.
0: Tá bom, querido. Beijo pra você. Será que o Tapojis já baixou o Flash do Zé Vaqueiro? Eu vou ver se ele já baixou Flash do Zé Vaqueiro. Ah, eu acho que não, sabia? Eu vou falar pra ele. Tá tão bonitinha, né? A música Flash, todo mundo fazendo trend no TikTok. É uma belezinha. Eu vou falar pra ele, ele não baixou essa música ainda não. Mas eu vou falar pra ele. Ah, tá no playlist, Thalita? Não, tá outra. Tá do Lucas e Igor no playlist. Olha essa Thalita dando pitaco. É do Zé Vaqueiro que eu tô falando. Olha, Thalita, você não vem falar, não? Essa Thalita Rocha, ela tá no playlist. Lucas e Igor que tá no playlist. A gente tá falando do Flash com o Zé Vaqueiro. Mas é Flash também. A gente fica conversando aqui. Nós temos um tipo um WhatsApp interno

0: Aí de lá ela dá pitaco no que ela não sabe, ó. É outro flash, Thalitita. Ai, ai. 1h25, vamos ali no intervalinho rapidão. Já venho com mais música pra você, ouvinte legal, viu? Zoonoses faz alinhamento pra campanha de vacinação antirrábica em Várzea Grande. Agora em mais um. O Centro de Controle de Zoonoses realizou os últimos alinhamentos para a campanha de vacinação antirrábica animal, que será realizada no sábado, dia 17 de outubro. A ação terá 20 pontos de vacinação em diferentes regiões do município. A campanha tem como objetivo ampliar a proteção de cães e gatos contra a raiva, doença que pode ser transmitida para os humanos, inclusive. Para os animais e para os humanos, né? A Secretaria Municipal de Saúde orienta os tutores a procurarem o ponto de vacinação mais próximo, né, e levarem os animais para serem imunizados. A vacinação antirrábica é gratuita e faz parte das ações de vigilância e prevenção de zoonoses realizadas pelo município. Os locais podem ser conferidos através do site da prefeitura, varzeagrande.mt.gov.br. Mas será no dia 17 de outubro em vários bairros em VG. 1h27 da redação, Thalita Rocha. 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
0: Temperatura 37 graus.
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1: Gazeta 1:34.
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1: Mais um Segura Peão, Victor e Léo, Jennifer e Stephanie, Rio Negro e Solimões agora aqui.

0: era freguês. Vamos atender.
1: Quando a gente ama, qualquer coisa serve para relembrar.
0: Vamos nessa? Peraí. Você quer continuar a música?
2: Agora.

Darlin Rodrigues, com este salário de hoje em dia é mais ou menos assim: 10% come a carne e 90% rói o osso, meia dúzia come a fruta, o resto engole o caroço. A inflação é uma espada que fere e causa pavor. Salário sobe de escada e os preços de elevador.

0: delícia ouvir o som do Rio Negro e Solimões das mais antigas, né? Ah, que delícia. A gente se entrega, encerrando mais um Segura Fiel.
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2: Hora certa, 7 minutos para as 2.

0: Cinco, quem tá
1: comigo? Boa tarde, Darley. É o Mark da Fábrica de Vasos, de São Francisco.
0: Tudo bem?
1: Olha pra nós uma música do Amado Batista aí.
0: Amado Batista.
1: É, o principal nosso colega Val, paisagista, tá na escuta, na caminhonete branca dela, nosso colega Claudio. E a galera do Rio de São Francisco, tá na gaveta, tá legal, Darley.
0: Tá bom, Mário. Obrigada, querido. Um beijo pros seus amigos todos que você falou. Oi.
2: Band, eu quero a minha bike. Ney Ferreira, CPA.
0: Menino, estão mandando errado, eu acho que... Aqui tá tendo uma bike, Thalita? Eu acho que o pessoal tá mandando errado. Até falar o nome de outra rádio aqui, eu vou dar tiro pra cima aqui. Vocês não vêm falar nome de outra rádio aqui, não. Viu? Oi, boa tarde.
3: Boa tarde, minha querida Dália Rodrigues. Aqui é o Neguinho do Boré.
0: Oi, Neguinho.
3: Da Baixada Cuiabana. Manda um abraço pro meu amigo Alex ali, que tá no 330 hoje a linha ali. Indicadinho pra FMT aí. Tá na Gazeta, tá legal. Manda um lambadão pra nós arrochado aí.
0: Lambadão arrochado? Tá bom, pode deixar, eu mando sim. Já pediram lambadão hoje, é quinta-feira, um pé na sexta, pode lambadão hoje.
4: Boa
0: oi?
4: Boa tarde, Dália Rodrigo, aqui quem fala é o Ricardo.
0: Oi, Ricardo.
4: Queria que você mandasse uma música pro meu amigo Maicon Breno, que se encontra lá no Imperial, e pro meu irmão Cláudio Antônio, que se encontra lá também, trabalhando ambos, com aquela música Mamãe Estou Voltando Pra Casa.
0: Tá bom.
4: Na Gazeta? Tá legal, muito obrigado.
0: Beleza, querido. 999-872045. Quem tá comigo no programa?
1: Boa tarde,
0: oi.
1: Tudo bem com você? Aqui é o Marcinho. Pra falar pra você, uma abençoada tarde de quinta-feira. E se for possível, tocar uma música pra nós aí. Gustavo Lima, à noite. Tá. Fica na Gazeta, tá legal. Me lembrando que hoje é quinta-feira. E ele viveu o famoso Chuva da Confusão.
0: Tá, obrigado. É verdade? Hoje pode. Não, hoje já pode tomar uma, tá doido? Né? Hoje pode tomar uma, com certeza. Você tá doido. Não tocar um lambadão que é poder animar, ó. Aí já dá vontade de abrir uma latinha agora, né? Tss, tss, tss.

Cotson, gente, aqui na Gazeta FM, porque hoje é quinta-feira é um pé na sexta, hoje pode. Ah, hoje pode. Cotson, mamãe, tô voltando pra casa, quero ir morar com a senhora, é o fim da picada, o cara que...

0: Volta a morar com a mamãe dele dentro de casa, né? Ah, não! Duas e um!
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0: nosso programador musical, acompanhando as tendências mundiais. O Topo Gigi, olha isso. Tocando Moving to the Sun. Rodeo aqui na Gazeta FM. Esse aí é o som que tá dominando as pistas em todo o mundo. Esse estilo aí, o Afro House, o House, o Deep House, né? Ô, delícia, adoro. Muito bom, é a música do dia aqui na Gazeta hoje. Ela volta mais tarde. Fica ligadinho, ligadinha. Quem tá comigo, oi, boa tarde.
1: Boa tarde, Dali. Aqui é o Gutierrez. Ô, Dali, hoje eu queria ouvir uma do Cristiano Araújo. É com ela que eu estou. Quer lembrar um pouquinho as músicas dele? Boa tarde aí pra galera toda aí.
0: Valeu, Gutierrez. Beijão, querido. Mais um, e boa tarde.
2: Dali. Manda um abraço aí pro Sandro Dias aí, ó. Também manda um abraço pro Anthony e manda aquela do Natanzinho aí. Voando baixo em meu caminhão. Manda pra eles aí, aquele abraço.
0: Beleza, querido. Beijão. Oi, boa tarde.
3: Fala pra nós aí. A loira do carro branco, Luan Santana. Ou a gente da rabiscada. Leite que tá amargo. Ou Zezé de Camargo esse ano. Tarde demais. Beijo. Tchau, tchau.
0: Beijo, minha linda. Obrigada pela companhia, viu, Adriana? Adriana tá sempre coladinha com a gente aqui na Gazeta FM, sempre participando muito, né? O Luiz também. Oi, Luiz!
4: Oi, Darley. Boa tarde, minha linda.
0: Boa aqui tarde.
4: Fala Luiz Oliveira do Cristo Rei, Vaza Grande, motorista, representativo. Coloca aí um lambadão pra mim, fazendo um favor.
0: Lambadão.
4: Daí volta, então, água com açúcar.
0: Certo.
4: Ofereço todos os 20. E meu parceiro Samuel, tá na Gazeta, tá legal.
0: Tá bom, Luiz. Beijão, querido. Obrigado, viu, pela sua companhia aqui na Gazeta. 999-87-2045. Oi, boa tarde.
5: Oi, Dali, minha querida Edilei, aqui do Vilar Tour, sempre da programação. Gostaria muito que você tocasse aí, Catedral, dona do meu coração. Dedica a todos os ouvintes, tá na Gazeta, tá sempre legal. Um abraço, fica com Deus, tchau, tchau.
0: Beijo, Edilei, ótima tarde, minha linda. Obrigado pela companhia.
6: Eu queria pedir aquela música do Zezé de Camargo, Irmão da Lua, Amigo das Estrelas. Puder tocar ela pra nós aí, tá na Gazeta, tá legal.
0: Beleza, essa já foi pedida hoje, inclusive, sabia? Já pediram hoje mais cedo. Oi, boa tarde.
7: Bem, quem é o famoso, tá ligadinho logo na Gazeta, logo quinta-feira. Troca um lambadão pra nós aí no Mercado Real Forte, tá na Gazeta, tá legal, Dali.
0: Valeu, querido. Beijão pra você, obrigado pela companhia, viu? Vamos ouvir o Zezé de Camargo, então, aqui? Essa já foi pedida hoje. Boa demais, né? Irmão da Lua, Amigo das Estrelas.

0: de Camargo, irmão da Lua, amigo das estrelas, tá na Gazeta, tá legal quem tá comigo?
1: Boa tarde, mas boa tarde mesmo,
0: boa tarde.
1: Do Jardim Vitória,
0: oi, Zico.
1: Com a Mata Batista aí, crescer pra Judito, pra Amanda na Rua 5, com o Nélio do Corte aqui no Boteco do Zito, tá na Gazeta, tá legal.
0: Valeu, Zito, querido, tá sumido, hein, Zito? Oi, boa tarde.
2: Boa tarde, tudo bem? Sou Maria Clara, fazendo
0: mimoso. Oi, Maria.
2: Alô, Afonso, e manda aquela música do Amado Batista com o Gustavo Lima, tá na Gazeta, tá legal, tamo junto, quinto.
0: Tá bom, Maria? Beijão pra você, minha linda Maria Ovaldo.
3: Olá, minha amiga linda, maravilhosa, Dari Rodrigues. Estamos por cá na sintonia, Maria Ovaldo, sempre ligadinho.
0: Tudo bem,
3: possível, Dari? Mata uma saudade. Eu gostaria de ouvir Legião Urbana, Teatro dos Vampiros, pra todos que curtirem aí, porque tá na Gazeta, tá legal.
0: Tá bom, querido. Beijão pra você, Maria Ovaldo. Boa pedida sempre. 999-87-2045 pra você participar aqui no programa, pedir sua música, animar, que é quinta-feira. Quinta-feira, 8 de outubro de 2026. Quinta-feira, boa temperatura nesse momento. Ai, tá quente. Nossa, subiu. Tava mais fresco, mais cedo um pouco, né? Agora tá bem quente, hein, gente? Marcando aqui, ó, 38 graus. E aí, quando o nosso termômetro marca 38, 40 graus, a sensação térmica é bem mais, assim, né? Se tá 38 graus aqui marcando ali no nosso termômetro, isso quer dizer que tá mais de 40.

0: cruzes, Ave Maria. Rapaz do céu. Você tá doido? Tá quente. Tá quente. Aí hoje pela manhã parecia que ia chover, agora tá parado, não tá nem ventando não, a vista que eu tenho daqui, ó. Ixi, céu limpo demais da conta, não tem chuva não, não tem previsão não, hein? 12h21, Detran oferece mais de 20 serviços pela internet. 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Mais de 20 serviços do Detran, que antes eram realizados exclusivamente de forma presencial, podem ser acessados pela internet, por meio do site detran.mt.gov.br ou pelo aplicativo MT Cidadão, usando uma conta GovBR. Entre os serviços mais procurados estão a renovação da carteira de habilitação. Somente de janeiro a setembro foram abertos 23.463 processos de renovação da CNH de forma online. Os serviços ficam disponíveis 24 horas por dia, incluem ainda a segunda via da CNH, troca para CNH definitiva, solicitação da permissão internacional para dirigir, troca para placa Mercosul, segunda via do CRV, intenção de venda, restituição de taxas e multas, requerimento para condutor PCD, inclusão de atividade remunerada, CNH, emissão da certidão do condutor, consulta de informações de veículos e defesa e recurso de infração de trânsito, né? Já estão aí entre os serviços que você pode realizar pela internet no detran.mt.gov.br. Da redação, Thalita Rocha. 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

Muito bem, tá na hora de mais uma super sequência aqui na Gazeta. Pra esse momento, você ouvinte legal vai curtir três músicas do cantor Eduardo Costa. Tem três do cantor Eduardo Costa agora pra você curtir uma atrás da outra aí, viu? A primeira, Olha Ela Aí, a segunda, Coração Aberto. E pra encerrar, Imagina Eu. Vamos curtir juntinho? Aumentou o volume do rádio aí, eu posso começar? Pode! Posso começar a super sequência aqui com o Eduardo Costa? Então aumenta, Eduardo Costa! Super sequência!

0: numa super sequência aqui na Gazeta. Eduardo Costa, que delícia. Ai, que coisa boa ouvir Eduardo Costa. Três músicas encerrando com Imagina Eu. 2h41.
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5: 10 minutos para as 3.

0: dessa, viu?
1: Tô vendo, hein?
0: Essa
1: tô
0: é difícil de achar, viu?
1: É difícil demais.
0: Quem achou, daí é o prêmio da Mega Sena, rapaz.
1: Obrigado, Zé.
0: Valeu! Zé Michel e Augusto e Gabriel.
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0: estamos chegando, tá na Gazeta, tá legal. Salve, salve, Cuiabá, por aqui o John Chimansky na programação Bala, o Topo Gijo, os lançamentos, as novidades, as melhores do flashback, promoções, a sua participação aqui na primeira.
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0: Olha, aqui também nós temos as versões especiais e os remixes de grandes sucessos do passado, hein? Essa aqui é uma delas, do The Outfield com Top Models.

0: Daniele Davi, Conexão. Pericles Ferrugem, Conexão Gazeta. Top Models lá em cima, relembrando mais um grande sucesso dos anos 80 por aqui. Versão remix de Top Models, Your Love. Alô você, quinta-feira, quinto, 8 de outubro de 2026. Quinta-feira, galera, véspera de sexta. Muito bem. A quinta-feira é igual beijo no umbigo. Ainda não é o que a gente quer, mas tá perto, né? É. Boa. E vem aí um feriadão, né? Na próxima segunda-feira, dia de Nossa Senhora Aparecida, dia das crianças. E você? Qual é a boa? Qual será a boa aí do feriadão pra você? Você que já tá contactando aí os amigos, né? Armando aí um esquema pra dar um passeio, enfim. É isso aí, tamo junto aqui nesse fim de tarde, que ainda temos notícias boas. Esse fim de tarde aí, aquele Pix caindo na conta, né? É isso aí, muita sorte, muitas vitórias e muita saúde, o nosso maior tesouro. Acelerando por aqui no Conexão, galera, até as 5 da tarde, música boa rolando. A sua participação por aqui no nosso WhatsApp, 998720045. Seu áudio rolando, seu alô, seu toque de boa tarde. E vamos que vamos, hein? John Chimansky aqui, até as 7 da noite. Você, ouvinte legal do outro lado, a nossa principal atração das tardes aqui. Valeu, muito obrigado, hein?
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0: E agora as informações do Brasileirão. Vamos lá. 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Muito bem, na abertura da 29ª rodada do Brasileirão, 6 partidas balançaram as redes na noite de ontem. O Internacional derrotou o Corinthians por 2-1 em casa e ganhou fôlego para tentar deixar a degola. Foi a estreia de Eduardo Batista no Colorado e, de quebra, a despedida de Fernando Diniz, demitido após a 7ª derrota seguida do Timão. As partidas entre Remo e Grêmio e Bragantino e Mirassol terminaram empatadas em 1-1. Entre os ameaçados pelo rebaixamento, as boas notícias ficaram para a Vitória, que goleou a Chapecoense por 4-0, e Vasco, que superou o Botafogo no Clássico Carioca por 2-1. A rodada ainda teve o triunfo do Cruzeiro sobre o São Paulo por 2-1 no Mineirão, que deixou a equipe de Arthur Jorge momentaneamente no G4, hein? Bom, os 4 jogos que encerram a rodada envolvem equipes que brigam pelas primeiras posições da tabela. O destaque fica para o duelo entre Santos e Flamengo às 18h30 na Vila Belmiro. Às 19h tem a tradicional disputa atleticana entre o Atlético Paranaense e o Atlético Mineiro na Arena da Baixada em Curitiba, hein? Às 20h30 tem Fluminense e Curitiba no Maracanã. No mesmo horário, o vice-líder Palmeiras recebe o Bahia no Nubank Park. As emoções do Brasileirão por aqui, com a redação da Thalita Rocha. 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
1: 38 graus.
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6: 3h28.
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6: Vamos lá, galera. 998720045. Mande mensagem pra nós aqui. É, com o seu nome completo, o seu bairro, indicando também a sua música preferida, música 1, 2 ou 3. A 1 é Peão Todo Tatuado, Mariana Fagundes, Geninho. A 2, Feral, com Ariana Grande. E a 3, Moça Pra Casar, com Diego e Vitor Hugo, hein? A mais votada toca de novo. E você concorrendo aqui a um par de ingressos para o aniversário de 15 anos do Colônia Show Bar, que acontece neste sábado, com diversas atrações e 12 horas de show para você aproveitar do começo ao fim, hein? Boa sorte, então. Tá valendo!
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Moça para casar, Diego Vitor Hugo, Herol, Ariana Grande, Ião todo tatuado, Mariana Fagundes, Geninho. Daqui a pouco voltaremos aqui tocando uma delas aqui, a nossa melhor de três, aqui no Tiratema da Gazeta FM. E você concorrendo aqui a um par de ingressos para o Niver de 15 anos do Colônia Show Bar, hein, galera? Que acontece neste sábado com diversas atrações e 12 horas de show para você aproveitar do começo ao fim, hein? Então, boa sorte. Agora, 3h38.

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2: 6 jogos abriram a 29ª rodada do Campeonato Brasileiro nesta quarta-feira. Entre os destaques, o Cruzeiro venceu São Paulo por 2-0 e entrou no G4. O Internacional bateu o Corinthians por 2-1 no Beira-Rio, fazendo o time paulista chegar à sua 7ª derrota consecutiva no campeonato. Nos outros jogos, o Vasco venceu o Botafogo por 2-1 no Nilton Santos. O Vitória goleou a Chapecoense por 4-0 no Barradão. Remo e Grêmio empataram em 1-1 no Mangueirão e Bragantino e Mirassol também ficaram no empate em 1-1 em Bragança Paulista.
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5: 38 graus.
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3: 3h47.
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3: Tirateima! Vamos lá então, galera. Resultado aqui do Tirateima. Você que mandou mensagem, muito obrigado. E faturando aqui, então, dois ingressos. É um par de ingressos, então, para o aniversário de 15 anos do Colônia Show Bar, que acontece neste sábado com diversas atrações e 12 horas de show para você aproveitar do começo ao fim, hein? Faturando a Rosimara Santos do Paiaguás em Várzea Grande, 8438, final 07. Parabéns aí, Rosimara Santos, lá do Paiaguás em VG, 8438, final 07. Buscar os ingressos aqui até amanhã, tá bom? Peão todo tatuado, Mariana Fagundes, Geninho Peral, Ariana Grande, moça pra casar de Diego e Vitor Hugo, ex-a campeã. Yeah!

0: Alessiri Alessandro, por aqui na primeira. 9987-2045, a participação da galera por aqui, oi.
1: Boa tarde, Dion Chumask, por cá, Grace Pica-Pau.
0: Beleza.
1: Ô, Dion, puder tocar aí, R-Som, Pica-Pau, oferecendo aí todo mundo aí da Bravo Logística, todo mundo aí do transporte público aí, todo mundo aí do aplicativo aí de AZ, sem esquecer ninguém. A galerinha do Puxa da Água e a galera da Casas Domingo.
0: Valeu.
1: Tá na Gazeta, tá legal, Dion. Bora, bora, bora. Chama e cuida.
0: Chama! R-Som Relevante.

0: Aí o Pica-Pau. E lembrando aí o Lambadão das Antigas com R-Som. Boa. Seguimos aqui, galera. 99872045. As participações do ouvinte aqui pelo nosso WhatsApp. É, alô, Adriano, lá do Copa Mil. Alô, Noeli do Tijucal, ligadinho, aquele abraço. Alô, Davi Delmondes, lá do Tijucal. Tá no Tijucal, tá legal, hein? Muito bem. O pessoal lá do Novo Tempo, Marcelo. Quem mais aqui falando conosco? Oi, boa tarde.
1: Fala, John, beleza? Boa tarde. Estamos por aqui na setoria da Gazeta, hein? Uhum. Nós já começou a quebrar a semana ontem, aí hoje nós vamos terminar.
0: Opa, isso.
1: Chama na gelada mais tarde. Se puder, toca aí pra nós a música de Ícaro e Gilmar, uhum, pra você acreditar. Tá na Gazeta, tá legal.
0: Aê, muito bem. É isso aí, né? O amigo quebrou a semana no meio ontem, vai continuar aí a jornada de trabalho. Muito bem. Vamos lá, 99872045, Adriana Brito, do Parque das Nações.
2: Oi, João. Buenas tardes, amigo.
0: Buenas.
2: João, toca pra nós aí uma do Alphaville, uhum, ou então Meu Erro. Paralamas do Sucesso. Opa. Beijo, tchau, tchau.
0: Duas grandes...
2: Oi, João.
0: Opa, duas grandes pedidas, né, minha amiga? Vamos ver a possibilidade aqui da gente poder tocar uma delas, né? Vamos lá. Oi.
3: Fala aí, meu amigo John Schmanz. Que excelente tarde pra você e pra todos aí na sintonia. Mário Baldo aqui curtindo essa programação sensacional aí do Conexão Gazeta. Uhum. John, se for pra matar a saudade, manda pra nós um flashback aí. Rock Nacional, Ira.
0: Certo.
3: Dias de Luta pra todos que curtirem, porque tá na Gazeta, tá legal.
0: Boa também, boa do Ira. Rock Nacional aí,
4: boa
0: galera.
4: Tarde, mas boa tarde mesmo, João. Aqui é o Zito aqui do Jardim Vitória. Pedi uma música aí, mais Marina, quero ser pra Judito, pra Amanda na Rua 5, pro Nélio do Corte, no Boteco do Zito, pro Vitor Hugo e o Conrado no Paraíso, tá na Gazeta, tá legal.
0: Aê, beleza. Mais tarde é aquele amargo aí no Boteco, né, Zito? É aquela quina, aquela sucupira, canelinha, amburana, pra curar, né? Pra curar a tosse. Beleza. Um abraço aí, vamos lá. Olha o flashback aí. Boa, boa, boa.
5: Ah, aí sim, hein, Joe? É sábado no Brizote, lá na Lua Morena, relembrando o Vaticano.
0: Oh.
5: Só bora.
0: Só bora, boa. Nosso amigo DJ Joilson aí, né? Celebration, sabadão lá na Lua Morena, todo mundo lá. É. Relembrando a Vaticano também, muito bem. É isso aí, 99872045.
6: Boa tarde, meu parceiro John. Mandou um alô pra nós aqui no VG. Uhum. Que tá calor de magro, você tá doido. Mandou um alô pra nós aí. Tamo isso. Na coeria aí.
0: Uhum.
6: Beleza, John?
0: Beleza.
6: Falou, John. Tá na Gazeta, tá legal. Manda aquele flashback aí que só você sabe, meu guri.
0: Obrigado.
6: Relembrando os velhos tempos.
0: Valeu, meu amigo. Um abraço. Com esse calorão aí, aquela garapa, aquele caldo de cana, né? Aquele suco de laranja bem gelado. Né, meu amigo? Nem só de cerveja viverá o homem, né? Pois é. Muito bem, 4-4 aqui na primeira. Tamo junto!
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0: Natanzinho Lima por aqui. Forrozinho eletrônico.
1: Esquenta, esquenta.
0: Esquenta, esquenta. Até quando?
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0: Seguindo, galera, no clima, música boa rolando, as participações aqui da galera nesse final de tarde quentíssimo de quinta-feira. É 38 graus, meu amigo. E olha, é o seguinte, o nosso termômetro aqui, deixa eu te falar, né? O nosso termômetro fica na sombra aqui, né? 38 graus aqui, mas no sol, rapaz, você pode ter certeza que o bicho tá pegando ainda mais aí, né? Termômetro na sombra, pois é. Muito bem, 99872045. As participações do ouvinte aqui. Oi.
3: Boa, boa, boa, Joe, Alexandre, mexerinho por mais residencial. Ah, Joe, manda pra nós aí. Three Doors Down. Where with you.
0: Opa!
3: Hã? Essa é boa demais, hein, John? É. Pelo amor do santo de Cristo!
0: Meu Deus do céu,
3: vai lembrar de coisa que a gente quase esqueceu. Ai, papai!
0: É. Deixa eu tentar decifrar aqui a música que o amigo falou aí. É. Tô pensando aqui. É Three Doors Down, Here Without You. Aí, muito bem. Muito boa, muito boa. Essa aí é uma pedrada, né? Vamos ver a possibilidade aqui. Tá bom, Alexandre? Um abraço aí, meu amigo. É, desculpa a demora aí, né? A mensagem já chegou tem algum tempo aí. Pois é. Boa tarde, meu amigo. Excelente tarde aí, mano velho. Celso Marcos. Alô, Celso Marcos. Tudo sob controle? Tudo jóia, tudo bem? 5/5, né? Isso aí, meu amigo. A nossa amiga Nilza Barros, sempre ligada conosco aqui. Muito obrigado. Ouvinte fiel nossa aqui, a nossa amiga Nilza. E aí, Nilza, hoje rola uma canela de pedreiro? Hã? Com esse calor aí? Vamos lá, oi!
4: Boa tarde, João. Quem fala é Hilder Viana, motorista de aplicativo. Trabalhando nesta tarde quente, John.
0: É.
4: 42 graus, tá marcando lá fora, John.
0: Uhum.
4: Tá doido, moço. Vai que acabar tudo em fogo, John. Mas nós estamos aí trabalhando, correndo atrás.
0: Aham.
4: Feriado dia 12, vamos trabalhar também.
0: Isto.
4: E é isso aí, né, John? Tem bom de correr, né? Nascemos bonito, mas não nascemos rico, John.
0: É.
4: John, manda uma música especial aí pra toda a galera do transporte coletivo aí, beleza?
0: Beleza.
4: Flashback pra nós aí. Tá na Gazeta, tá legal.
0: Valeu, meu amigo, na rodagem aí, pois é, tem que trabalhar, né? Nascemos, né? Nascemos bonito, mas não nascemos rico, né? Diz ele aí, pois é. Vamos lá, Juca, fechando com ele. Juca Machado, o homem que não perde um rebolado.
5: E aí, Chibasco? Já pode adocendo. Eu bebo lá por isso, eu bebo lá por nada. Eu bebo porque vejo do fundo do copo a foto da mulher amada. Tá chegando o final de semana, traga pra nós aí mais uma gelada.
0: Aê.
5: Porque meu amigo já se mais que na Gazeta vai soltar a moda derramada. Vai começar daqui a pouquinho pra tirar o pé do chão a moda sertaneja do Segura Pião. Ai, Jachimás.
0: Aê, Juca, olha aí, mandando bem nas rimas. Nos versos aí agora, hein? Olha aí. Acelerando aí o compadre Juca. Juca Machado, homem que não pede o rebolado. Muito bem. E acertou, hein, o compadre. Daqui a pouco nós temos aqui o...
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0: Boa, boa. Acertou em cheio aí o Juca. Receita envia cartas a 498 mil que estão na malha fina até o dia 20, confira agora.
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0: Muito bem, os contribuintes que tiveram a declaração do Imposto de Renda da Pessoa Física 2026 retida na malha fina começaram a ser avisados pelo Fisco. A Receita Federal está encaminhando os avisos em lotes semanais até o dia 20 de outubro para estimular a regularização voluntária antes de uma eventual ação formal do fisco. Quem identificar algum erro na declaração pode fazer a correção por meio de uma declaração retificadora, sem precisar comparecer a uma unidade da Receita. A regularização antecipada reduz o risco de multas e de atraso no pagamento da restituição. O contribuinte pode verificar a situação da declaração pelo serviço Meu Imposto de Renda, disponível no site da Receita Federal e no aplicativo do órgão para celulares. No serviço, uma declaração retida na malha fina aparece com status, aspas, com pendência. Ao acessar a informação, o contribuinte consegue identificar o motivo da retenção e consultar as orientações para regularizar a situação. Embora esteja enviando correspondências, os contribuintes devem sempre confirmar a existência de pendências pelo Meu Imposto de Renda. Olha, eu aconselho você aí, se você caiu na malha fina, a consultar um contador, conversar aí com um contador, né? Porque o negócio é complicado, viu? Com a redação da Thalita Rocha.
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0: Bora peão aqui, Cleiton e Romário, Zanetti, Cristiano, Gustavo Lima, Matheus Camã, Simone Mendes. Fica aí o convite a você também para curtir logo mais às 6 o Batidão aqui, a festa da música sertaneja. Tem mais um
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0: Muito bem, já vamos aí para a reta final do Conexão Gazeta de hoje. Daqui a pouco às 5 nós temos aí as 11 melhores na parada, o time. Vamos lá, galera falando com a gente aqui, 99872045.
2: Alô, John, tudo bem? Aqui é o famoso Meikiro, está ligadinho logo quinta-feira aqui na Gazeta, John. Toca um rascado pra nós aí, John. Pra eliminar aqui o supermercado Real Forte, que tá ligadinho logo quinta-feira aqui na Gazeta, John. Tá na Gazeta, John, tá legal, o famoso Meikiro.
0: Valeu, beleza, abraço aí. Boa tarde, me chamo Ed Lúcio, aqui no Jardim, aqui do Brasil 21. Mande um abraço aí pro meu amigo Paulo, minha esposa Fabiana, tá na Gazeta, tá legal. É, estamos agora aqui no Bar do D, lá no Doutor Fábio. O pessoal já tá começando os trabalhos lá, né? Maravilha! É o Boteco, o Boteco é bom! A nossa amiga Nilza Barros tá dizendo aqui... É, se formos seguir o calor é todo dia, né? Todo dia. É aquela bem gelada todo dia, né? Pois é. Um abraço aí. Esse calorão aí, né, galera? Muito bem. Voltaremos fechando aqui o Conexão nesse fim de tarde de quinta-feira, tá na Gazeta, tá legal.
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10: 7 minutos para as 5.

0: Muito bem, tá na Gazeta, tá legal. A participação do ouvinte aqui pelo nosso WhatsApp. Vamos lá.
1: E aí, John, boa tarde, John.
0: Boa tarde.
1: É o Mário aqui da fábrica de vasos de São Francisco. John, manda pra nós um flashback aí. Marina pra nós aí, pra animar essa quinta-feira, dançar um flashback louco aqui.
0: Opa, vamos lá.
1: A lembrar tempo do Aquário. Foi esse nosso colega Claudio aí, nosso patrão Johan, nosso colega Val, paisagista, que tá na escuta. Tá na Gazeta, legal, John.
0: Beleza, valeu, um abraço a todos aí, senhoras e senhores.
2: Todo mundo aqui vai dançar.
0: Rocco Granata.

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2: 37 graus.

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10: Muito bem, agora 5:11. Alô, galera. A partir de agora é só sucesso rolando aqui na Gazeta FM. A melhor escalação do seu rádio no ar.
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10: Chegando bem com Guilherme Benuto e Panda.

0: Conte, mala alojada por aqui. Conferimos também Marcos e Belucci, de Paulo e Paulino, Guilherme e Benuto Panda. Muito bem, e o projeto Viva Seu Bairro, especial Dia das Crianças, estará no Parque Atalaia neste sábado, dia 10, hein? A festa será no campo de futebol do bairro a partir das 15 horas, com as ações sociais, recreação com Coyote Show e Área Kids Livre. As crianças receberão de graça pipoca, algodão doce, refrigerantes, cachorro-quente, guloseimas e pinturas artísticas. Famílias, levem suas crianças, imperdível, shows com Banda Os Amigos, Sandri Felipe, Sofia Vitória, Tia Mari, DJ Ricardo Martinelli e a promoção VSB Carrinho Cheio. Moradores dos bairros vizinhos são nossos convidados. Projeto Viva Seu Bairro, cidadania, entretenimento e cultura.
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0: 5:25.
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0: Camisa 7.
1: Existe uma teoria que se chama 90-10, onde uma pessoa tem 90% daquilo que você procura em alguém, só que você foca naqueles 10% que falta. Aí você sai pra rua, se aventura, e realmente você encontra aqueles 10%, mas não se deu conta que perdeu os 90%.

0: Agora 5h37.
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3: Faz barulho aí.

Conferimos Lucas Igor, Flash, Pocinho de Gasolina, Grelo, João Gustavo e Murilo, Ed Brito e Samuel, Toda Mulher, e lá em cima, 90-10, com a dupla Maiara e Maraíza. Obrigado pela sua audiência nos 99,9 no aplicativo Rádios Rede Gazeta MT. E também lá no nosso site, é só dar um play lá na parte de baixo do nosso site, gazetafmcuiabá.com.br. Valeu, galera, excelente finalzinho de tarde, uma noite agradável, abençoada de quinta-feira para todos nós. Logo mais o melhor da música sertaneja no Gazeta Cowboy, agora 5h44.

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2: E a FIFA divulgou uma nova atualização do ranking mundial. E o Brasil caiu da quinta para a sexta colocação. Portugal subiu duas posições e ultrapassou a seleção brasileira, enquanto a Espanha ampliou a sua liderança. O Brasil chegou a 1.806,51 pontos, apenas 1,18 atrás de Portugal. A seleção terminou a última data FIFA invicta, com uma vitória e um empate contra a Austrália e a goleada por 4-0 sobre a Índia, mas somou poucos pontos por conta do nível dos adversários. No top 10, Espanha, Argentina, França e Inglaterra complementam as quatro primeiras posições. Marrocos é o sétimo, seguido por Bélgica, Holanda e México.
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10: 9 minutos para as 6.
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0: O Country por aqui também entre as melhores. Agora um minuto para as seis.
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0: Leiton e Romário, chuva de bênçãos.

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4: 36 graus.
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5: 6:09.
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5: Seguimos, galera, por aqui nesta quinta-feira, início de noite. 8 de outubro de 2026. Mais um Gazeta Cowboy, o melhor da música sertaneja country. E lembrando aí os clássicos, tocando aí os lançamentos do sertanejo, vem com a gente. John Chimansky por aqui na programação, mandando bala ao Topo Gijo.
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5: César Menotti e Fabiano começando bem.
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0: Agora 6h20, boa noite.
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0: Relembrando aí a música, a parceria de Fernando e Sorocaba com Marcos e Belucci. Essa aí é do ano de 2013, né? Um tempinho atrás aí, muito bem. Marcos e Belucci, Fernando e Sorocaba por aqui, calma aí! 6h31, agora daqui a pouco temos cantando pra nós Michel Teló, Leonardo, Johnny Lore, Texano, Stephanie, Jennifer e Stephanie, né? Gini Geno, Edson Hudson e muito mais aqui rolando neste início de noite de quinta-feira, 8 de outubro, Gazeta Cowboy, aqui pela sua Gazeta FM 99,9. Tá na Gazeta, tá legal! 6h32 agora.
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0: 34 graus.
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10: 6:39, vem aí Michel Teló.

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2: Salve, salve, pessoal, aqui fala Samuel Rosa e agora a gente vai ouvir
3: Vamos Fugir,
2: participação especial de Gilberto Gil.